0: o potencial imediato entre 50 mil e 125 mil pessoas.
1: Vamos falar também sobre restituição do imposto de renda.
2: Amanhã será pago o segundo lote a mais de 9 milhões e 500 mil contribuintes.
1: É o maior número de pessoas já beneficiadas de uma só vez.
2: Hoje, na apresentação da Voz do Brasil, eu, Mariana Jungmann e Luciano Seixas.
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2: Trabalhadores informais que têm dívidas, mas que estão com os pagamentos em dia ou com, no máximo, 3 meses de atraso, poderão aderir ao Desenrola Adimplentes.
1: A ideia é dar um alívio no orçamento dessas famílias, que poderão refinanciar seus contratos pagando juros menores, de, no máximo, 1,99% ao mês.
2: O novo Desenrola foi lançado nesta segunda-feira e os interessados já podem aderir ao programa.
3: Organizar as contas, pagar menos juros e evitar que novas dívidas comprometam o orçamento das famílias. É o objetivo das novas medidas anunciadas pelo governo do Brasil para ampliar o acesso ao crédito e incentivar quem mantém os pagamentos em dia. O Desenrola Adimplentes, lançado nesta segunda-feira pelo presidente Lula, amplia o alcance do programa que já ajudou mais de 7 milhões e meio de famílias na reorganização financeira. Agora, o foco passa a ser quem trabalha na informalidade e mantém as contas em dia, mas enfrenta juros elevados no crédito pessoal. A proposta permite substituir empréstimos mais caros por financiamentos com juros de até 1,99% ao mês, reduzindo o peso das parcelas no orçamento e prevenindo o endividamento, destaca o ministro da Fazenda, Dário Dorigan.
4: Esse trabalhador, ele vai poder se reorganizar do ponto de vista financeiro. Ele vai poder, inclusive, se ele quiser, tomar crédito dentro desse mesmo patamar, a 1,99% ao mês, tomar um volume de crédito a mais, desde que a prestação total não passe de 90% do que ele tinha antes.
3: Poderão aderir trabalhadores informais que tenham operações de crédito pessoal de até 15 mil reais, com pelo menos 4 parcelas pagas e no máximo 90 dias de atraso. A ideia é substituir juros de até 12% por juros no máximo de 1,99% ao mês, explica o ministro Dorigan.
4: A situação atual do trabalhador informal, que paga taxa de juros de 6% a 12% ao mês, nós estamos dizendo, nós vamos te dar uma nova linha para você extinguir essa taxa de juros e essas condições que hoje você é submetido.
3: O pacote também amplia o uso do FGTS como garantia no crédito consignado privado. A utilização é opcional e vai permitir ao trabalhador formal contratar empréstimos com juros limitados a 1,99% ao mês, reduzindo o custo do crédito e ampliando o acesso a condições mais vantajosas. Segundo o governo, as medidas fortalecem a política de reorganização financeira das famílias brasileiras. A estimativa do Tesouro é aportar cerca de 4 bilhões de reais para atender o novo programa. Reportagem Pablo Mundim.
1: Os participantes do programa ficam com o CPF bloqueado para apostar em jogos online, as chamadas bets, por um período de 6 meses.
2: As informações sobre o Desenrola estão no portal gov.br ou nos bancos oficiais, Caixa Econômica e Banco do Brasil.
1: E dentro do programa Desenrola Adimplentes, o governo do Brasil desenvolveu também uma linha de crédito voltada para beneficiários do FIES.
2: Com a novidade, quem mantém as parcelas em dia agora tem um incentivo para abrir ou expandir o próprio negócio com juros mais baixos.
5: O programa FIES Empreendedor é destinado a profissionais graduados que desejam abrir ou expandir seu próprio negócio, contando com linhas de crédito mais acessíveis. Podem aderir aqueles que pagaram em dia as últimas 36 parcelas do programa, sem histórico de renegociação no período. No caso de pessoa física, com limite de financiamento de até R$ 80 mil e prazo máximo de pagamento de 60 meses, incluindo até 6 meses de carência. Para pessoa jurídica, com limite de financiamento de até R$ 180 mil e prazo máximo de pagamento de 96 meses, incluindo até 6 meses de carência. Em uma simulação de empréstimo de R$ 80 mil em 5 anos, por exemplo, o custo total cai de R$ 143 mil para R$ 106 mil, caso o beneficiário seja um estudante do FIES com as contas em dia. Nesse caso, a economia final supera os R$ 37 mil. Segundo o ministro da Fazenda, Dario Durigan, o programa é um estímulo à adimplência.
4: Se ele seguir pagando em dia, ele vai ter uma linha de crédito que vai ser a menor linha de crédito, com a menor taxa de juros que nós temos para o empreendedorismo no país.
5: Ainda de acordo com o ministro Dario Durigan, com taxas de juros de 0,87% ao mês, o programa tem uma das melhores linhas de crédito que cabem no bolso de quem está começando a empreender.
4: O adimplente que seguir pagando em dia vai ter pelo menos 37 mil de benefício e é para esse estudante que está querendo deslanchar no seu primeiro negócio que nós estamos abrindo essa linha, dando um estímulo ao bom pagador do FIES.
5: Para o ministro da Educação, Leonardo Barchini, a linha de crédito dará igualdade de condições aos egressos do ensino superior.
6: Com essa linha de crédito, nós vamos conseguir dar oportunidade a esse jovem para que ele possa de fato empreender. Vão dar um retorno para a sociedade igual os jovens do ProUni, do FIES, do Reúne, da expansão, da lei de cotas.
5: O governo do Brasil estima que em um universo de 500 mil beneficiários adimplentes, exista um público potencial imediato entre 50 mil e 125 mil pessoas. Uma parcela expressiva desse grupo já possui CNPJ ativo, o que demonstra uma demanda real por capital de giro para alavancar seus negócios. Reportagem Graziele Bezerra.
1: E o presidente Lula enviou hoje ao Congresso Nacional projeto de lei complementar que aumenta de forma progressiva o teto de faturamento do MEI, o microempreendedor individual.
2: A meta é chegar a R$ 140 mil até 2028 e permitir a contratação de 2 empregados.
1: Atualmente o teto é de R$ 81 mil por ano. A medida pode beneficiar 13 milhões de microempreendedores individuais registrados.
2: Com o aumento, o governo quer fortalecer os pequenos negócios e incentivar a geração de empregos. Quem comentou foi o presidente Lula.
7: Muito dinheiro na mão de poucos significa pobreza. E quando a gente manda um projeto de lei desse dizendo que pouco dinheiro na mão de muitos é uma distribuição de oportunidade de riqueza. Portanto, eu acho que o Congresso Nacional vai fazer um esforço muito grande, se Deus quiser, e volta a isso o mais rápido possível para que a gente possa favorecer aquelas pessoas que mais precisam de crédito.
1: O ministro do Empreendedorismo, da Microempresa e da Empresa de Pequeno Porte, Paulo Pereira, destacou as medidas para estimular o MEI.
8: Vou dizer que é um momento histórico, né, para os microempreendedores individuais do Brasil, quase 10 anos sem aumento, de modo que é uma medida que tem um impacto muito grande, presidente, e que se insere num conjunto de medidas que o senhor tem feito para os empreendedores. Então, em primeiro lugar, as linhas de crédito, que o senhor agora está trabalhando, presidente, para que a gente lance um grande parcelamento para os MEIs, para que eles possam regularizar a sua situação, quer dizer, esses 3 milhões que são MEIs e que hoje em alguma situação de inadimplência vão poder regularizar a sua situação, e uma série de outras medidas, como a expansão do Contrata Mais Brasil, a linha de crédito que foi apresentada hoje no Desenrola Empreendedores. Então, só para dizer, um dia histórico, mas inserido num conjunto de esforços do senhor pelos empreendedores brasileiros.
2: Para ajudar a conter a alta do preço do petróleo, o governo abriu crédito extraordinário de R$ 550 milhões para apoiar a importação do diesel.
1: A Agência Nacional do Petróleo, Gás Natural e Biocombustíveis será responsável pelo repasse aos produtores.
9: O governo do Brasil abriu um crédito extraordinário de R$ 550 milhões para apoiar a importação de óleo diesel de uso rodoviário. A medida, publicada nesta segunda-feira, 29, destina os recursos ao Ministério de Minas e Energia para viabilizar uma política de subvenção operada pela Agência Nacional de Petróleo, Gás Natural e Biocombustíveis, ANP. A iniciativa tem caráter emergencial e temporário e busca reduzir os efeitos da alta dos preços internacionais do petróleo sobre a economia brasileira. A medida foi criada após o aumento da instabilidade no mercado global, provocado pelo agravamento do conflito geopolítico no Oriente Médio. A ANP será responsável pelo repasse da subvenção aos importadores de diesel, com critérios baseados no volume comercializado e na diferença entre o preço de referência e o valor definido para o produto. Como a despesa não estava prevista no orçamento de 2026, o governo precisou abrir o crédito extraordinário para garantir a execução da política. A medida atende os critérios de urgência e imprevisibilidade previstos na Constituição. Claudimário Carvalho, para a Voz do Brasil.
2: Em julho, a bandeira tarifária de energia seguirá amarela, indicando a cobrança de taxa adicional sobre as contas de luz no mês.
1: O anúncio foi feito pela Agência Nacional de Energia Elétrica, ANEEL.
2: Com

0: daí a necessidade da taxa adicional sobre o consumo de energia.
1: O pagamento do segundo lote do imposto de renda será feito amanhã, terça-feira.
0: É a maior restituição da história em relação ao número de contribuintes contemplados. Serão beneficiadas mais de 9 milhões e 500 mil pessoas.
2: São 16 bilhões de reais em créditos para 9.585.797 contribuintes. O valor é o mesmo do lote pago anteriormente, o primeiro lote de restituição do Imposto de Renda 2026, em 29 de maio deste ano. Segundo a Receita, os valores devidos da maior parte dos declarantes serão quitados já nos dois primeiros lotes de 2026. Esses pagamentos deverão alcançar cerca de 80% do total estimado de restituições do ano. Se somarmos os dois primeiros lotes do ano, serão contemplados 18 milhões e 300 mil contribuintes, com um valor total de 32 bilhões de reais em restituições. A antecipação dos créditos se deu após processamento de milhões de declarações em pouco tempo, beneficiando tanto os contribuintes com prioridade legal, quanto aqueles que aderiram às soluções digitais, como a declaração pré-preenchida e o recebimento da restituição via Pix. O crédito bancário será realizado ao longo desta terça-feira. Cerca de 4 bilhões e meio de reais serão destinados a contribuintes com prioridade legal, como idosos acima de 80 anos, idosos entre 60 e 79 anos, pessoas com deficiência física, mental ou moléstia grave e contribuintes cuja maior fonte de renda seja o magistério. Para saber se a restituição está disponível, basta acessar gov.br/Receita Federal, clicar em Meu Imposto de Renda e depois em Consultar Minha Restituição. O pagamento é feito somente na conta do titular da declaração.
1: Daniele Popov para A Voz do Brasil. Equipes de resgate brasileiras já estão na Venezuela apoiando o país.
0: A Venezuela foi atingida por terremotos na última quarta-feira, deixando mais de 1.700 mortos.
3: Equipes brasileiras chegaram neste sábado e já atuam principalmente no município de Vargas, no estado de La Guaira, uma das regiões mais afetadas pelos terremotos. Até agora, foram enviados 4 voos da Força Aérea Brasileira, que levaram mais de 1 tonelada de medicamentos e insumos para atendimento de emergência, um hospital de campanha que já está montado, purificadores de água e equipes de bombeiros, com equipamentos e materiais específicos para ações de apoio a desastres, além de cães farejadores. O porta-voz do Corpo de Bombeiros de Minas Gerais, primeiro-tenente Henrique Barcelos, explica como o trabalho dessas equipes está sendo feito.
4: As ações serão concentradas em áreas com edificações colapsadas, onde as equipes vão realizar buscas técnicas, resgate e localização de vítimas, atendimento pré-hospitalar e integração com as autoridades locais por meio dos organismos internacionais.
3: Os terremotos de magnitude 7,2 e 7,5, seguidos de cerca de 20 réplicas, provocaram desabamentos na capital, Caracas, e outras cidades venezuelanas. As equipes brasileiras também vão trabalhar no reforço a telecomunicações com representantes da Anatel e no transporte e apoio aos desalojados. Reportagem Raquel Mariano.
1: Mais modernidade nas unidades de terapia intensiva, salvando a vida de mais pacientes.
0: O Ministério da Saúde inaugurou a primeira UTI inteligente do SUS no Rio de Janeiro.
1: Entre as novidades, monitoramento mais sofisticado dos pacientes e uso da inteligência artificial para reunir dados e acelerar a tomada de decisões.
0: A iniciativa faz parte do Agora Tem Especialistas.
5: Um passo importante rumo à medicina do futuro. A primeira UTI inteligente do SUS foi inaugurada no Hospital Universitário Clemente Fraga Filho, da Universidade Federal do Rio de Janeiro. A novidade utiliza tecnologias de monitoramento contínuo e inteligência artificial para acompanhar em tempo real a evolução dos pacientes. O sistema reúne automaticamente informações dos monitores, identifica sinais precoces de agravamento e auxilia as equipes médicas na tomada de decisões. Segundo o ministro da Saúde, Alexandre Padilha, a expectativa é aumentar as chances de recuperação dos pacientes.
6: Se observa mais precocemente sinais de piora ou sinais de melhora, então com isso você faz a ação, a

0: medicação, a mudança de conduta mais rápido. Com isso você salva esse paciente, ele sai mais rápido da UTI, ele saindo mais rápido da UTI, gira mais o leito da UTI, você pode trazer outros pacientes da UTI, com isso vai reduzindo o tempo de quem está esperando na UTI e salva vidas dentro da UTI.
1: A iniciativa faz parte da criação da Rede Nacional de UTIs Inteligentes, que recebeu mais de 180 milhões de reais em investimentos. Nesta primeira etapa, serão 10 leitos inteligentes em 7 hospitais de referência, espalhados pelo país. Depois, o projeto será ampliado para 280 leitos em 14 UTIs. A entrega faz parte do programa Agora Tem Especialistas do Ministério da Saúde, que busca ampliar e qualificar a assistência no SUS. Em pouco mais de um ano, o programa bateu recorde de cirurgias eletivas, quase 15 milhões de procedimentos. O governo federal também tem levado atendimento móvel por meio de carretas, que oferecem exames e atendimento em diversas especialidades, como ressaltou o ministro da Saúde, Alexandre Padilha.
2: Mais de 2.800 municípios brasileiros já tiveram atendimento dessas carretas. Nós vamos chegar a 150 dessas carretas até o final do ano, e 81% dos atendimentos são das mulheres, porque a saúde da mulher é prioridade absoluta e as carretas têm ajudado muito na saúde da mulher.
1: A estratégia também foi responsável pela inclusão de mais de 1,5 milhão de especialistas no atendimento à rede pública do país. Reportagem Luana Karen.
3: E o Ministério da Saúde incluiu mais uma estratégia para ampliar o acesso a cuidados especializados no Sistema Único de Saúde.
4: A partir de agora, a infectologia foi incluída no programa Agora Tem Especialistas e faz parte da oferta de cuidados integrados.
3: A iniciativa tem como objetivo fortalecer a atenção a pessoas vivendo com HIV e ou com AIDS, que demandam avaliação diagnóstica e acompanhamento integrado.
4: Já fazem parte do programa 6 especialidades. São elas: cardiologia, ginecologia, oftalmologia, oncologia, ortopedia e otorrinolaringologia.
3: Os cuidados integram um conjunto de procedimentos que vão desde consultas, exames e tecnologias de cuidado à condução de agravos específicos de rápida resolução.
4: Amanhã, dia 30 de junho, é o último dia da campanha de vacinação contra o HPV.
3: Mesmo após essa data, a vacina vai continuar disponível para a imunização de grupos prioritários.
4: A vacina protege contra o papilomavírus humano, responsável por diversos tipos de câncer.
5: O papilomavírus humano, HPV, é a infecção sexualmente transmissível mais comum no mundo. A vacina é segura e fundamental na prevenção de diversos tipos de câncer, como os de colo do útero, vulva, pênis, garganta e pescoço. A advogada Marici Valeta conta que não quer ver o filho correr riscos e o levou para vacinar contra o HPV aos 10 anos de idade.
6: Primeiro que é uma coisa perigosa, né? Que pode levar a outras doenças bastante perigosas. Além da proteção individual, acho que a gente tem que ter em mente esse efeito coletivo, né? Que é de você interromper um pouco esse ciclo.
5: A vacina deve ser tomada antes do início da vida sexual. Ela faz parte da rotina do Calendário Nacional para Crianças e Adolescentes de 9 a 14 anos, que tem direito ao imunizante de graça. Outros grupos também têm esse direito. Pessoas vivendo com HIV, pacientes oncológicos, pessoas transplantadas, usuários de profilaxia para o HIV e vítimas de violência sexual. Éder Gatti, diretor do Departamento do Programa Nacional de Imunizações do Ministério da Saúde, fala sobre a importância dessa imunização.
7: Quando a gente fala de vacinação, a gente está falando de evitar câncer. Casos que teriam um custo enorme no tratamento, e câncer, ele é de alta complexidade. Então a pessoa, quando ela se vacina, ela está contribuindo com a sua proteção e seu bem-estar, mas também ela está dando uma grande contribuição a toda a sociedade brasileira, fazendo ali uma proteção ao Sistema Único de Saúde, garantindo que ele fique mais acessível para outras patologias e outras pessoas.
5: Até amanhã, 30 de junho, quem tem entre 15 e 19 anos também pode se vacinar de graça contra o HPV. Após esse prazo da campanha, o imunizante deve ser adquirido em clínicas particulares. Mas a vacinação gratuita continuará disponível para os grupos prioritários. Reportagem Nazi Brum.
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3: Oportunidades. Estudantes indígenas e quilombolas agora têm reserva de vagas para estágios nos órgãos públicos federais.
4: 3% serão destinados aos indígenas e 2% aos quilombolas. As regras já garantem reserva para estudantes negros e para pessoas com deficiência.
9: Para acessar as vagas disponíveis nas cotas, é preciso se autodeclarar como pertencente a algum desses grupos. Isso é feito durante o preenchimento da inscrição. A diretora de Planejamento da Força de Trabalho do Ministério da Gestão, Maria Aparecida Chagas, fala do impacto da iniciativa.
10: É uma forma, né, da administração pública contribuir para a trajetória formativa dessas pessoas, para auxiliar essas pessoas no mundo do trabalho, para auxiliar essas pessoas a entenderem quais são os códigos, a forma de atuação, que é o trabalho.
9: Marcelo Barbosa, da representação estudantil da Coordenação Nacional de Articulação das Comunidades Negras Rurais Quilombolas, argumenta que ter melhores chances de acessar o estágio é fundamental para esses estudantes.
11: Nós vemos uma realidade em que os estudantes precisam sair dos seus territórios para irem para a cidade para fazerem a universidade. E esse auxílio financeiro das bolsas vai ajudar na permanência desses estudantes.
9: Braulina, do povo Baniuá, faz doutorado na Universidade de Brasília e comemorou a reserva de vagas em estágios como uma oportunidade de melhoria profissional para parentes de todas as etnias indígenas.
12: Para que a gente tenha mais parentes qualificados na sua área e que tenham parentes com experiência no estágio e em outros lugares. É o primeiro passo de muito sonho que vem e estamos muito felizes.
9: Cerca de 16 mil estudantes fazem estágios na administração pública federal. As oportunidades são para nível médio, ensino técnico, graduação e pós-graduação. Cada órgão divulga os estágios que oferece e tem até o início de setembro deste ano para se adaptar às novas regras de reserva de vagas. Reportagem Carlos Oliveira.
3: Jovens que completam 18 anos em 2026 têm até amanhã, dia 30, para fazer o alistamento militar obrigatório.
4: Quem perder o prazo poderá pagar multa e enfrentar restrições, como impedimento para tirar passaporte, assumir cargo público e participar de concursos.
3: A expectativa é que mais de 1 milhão de jovens participem do processo em todo o país.
4: O procedimento pode ser feito pela internet, no site alistamento.eb.mil.br ou em uma junta do Serviço Militar.
3: Essas foram as notícias do Governo do Brasil.
4: Uma realização da Secretaria de Comunicação Social da Presidência da República.
3: Com produção da empresa Brasil de Comunicação.
4: Fique agora com as notícias do Poder Judiciário e do Congresso Nacional. Boa noite.
3: Uma boa noite, até amanhã.
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15: Supremo Tribunal Federal lança edital para receber proposta sobre a modernização do sistema de justiça. STJ decide que é ilegal a busca na casa do suspeito de um crime baseada apenas no relato de outros réus. Ministério Público Eleitoral aciona governador do Amapá por promoção pessoal na fachada da Secretaria de Educação. Boa noite, eu sou o Arthur Filho. O Supremo Tribunal Federal lançou o edital para receber propostas sobre a modernização do sistema de justiça. Os interessados podem enviar manifestações institucionais sem caráter pessoal, que deverão ser apresentadas por meio de formulário eletrônico até 15 de agosto. Fernanda Porto.
16: As contribuições serão analisadas pelo Grupo de Estudos para a Modernização do Sistema de Justiça, instituído pelo presidente do Supremo Tribunal Federal, o ministro Edson Fachin. As sugestões deverão tratar de temas como simplificação processual, redução da litigiosidade, transformação digital, governança da inteligência artificial, modernização das carreiras e da gestão judiciária, fortalecimento da integridade estabilidade institucional, transparência pública, proteção dos direitos fundamentais e promoção de maior estabilidade jurídica para o desenvolvimento econômico e social do país. O edital completo pode ser acessado no portal stf.jus.br.
15: Polícia não pode entrar em casa de pessoa suspeita de um crime apenas porque outros suspeitos a acusaram. Para o STJ, esse tipo de informação por si só não é suficiente para justificar a entrada no imóvel. Fátima Uchoa.
17: Um homem foi acusado de tráfico de drogas e condenado juntamente com outras duas pessoas. Pela denúncia durante a abordagem policial, os outros dois réus o apontaram como fornecedor das drogas. Também informaram o endereço dele aos agentes, que foram ao local para realizar o flagrante. O Tribunal de Justiça de Goiás considerou a busca domiciliar legítima, mas a quinta turma do STJ reconheceu a ilegalidade dessa busca e das provas obtidas, e com isso absolveu o réu. Segundo o relator ministro Ribeiro Dantas, o ingresso dos policiais no imóvel deveria ter sido precedido de justa causa que amparasse o flagrante, de mandado judicial ou de consentimento comprovado do morador.
15: Ouvir a população para melhorar os serviços prestados. Esse é o papel da consulta pública realizada pela Justiça do Trabalho. Foram mais de 2.400 participações registradas. Mila Amaral.
18: A pesquisa aconteceu de 25 de maio a 5 de junho em todo o país e ouviu as opiniões e sugestões da população de fóruns e de tribunais trabalhistas. Entre as principais demandas, reduzir processos pendentes e julgar processos com mais de 2 anos foram sugeridos na pesquisa. Além disso, 15% dos participantes concordam que a Justiça do Trabalho deve incentivar a conciliação como forma de resolver conflitos trabalhistas. Os dados coletados também vão servir como base para definir as metas nacionais do Judiciário Trabalhista para 2027.
15: Ministério Público Eleitoral aciona governador do Amapá por promoção pessoal na fachada da Secretaria de Educação. O órgão pede a retirada imediata dos banners com agradecimentos ao gestor sob pena de aplicação de multa diária de R$50 mil. Vanessa Pereira.
19: Na ação apresentada para a Justiça Eleitoral, o MP aponta a prática de propaganda eleitoral antecipada para o governador Clécio Luiz. De acordo com a apuração, foram espalhados 7 banners com mensagens de agradecimento ao político dentro do prédio da Secretaria de Estado de Educação, em Macapá. A instalação da publicidade no prédio público viola o princípio da impessoalidade, já que não possui caráter educativo nem de orientação social. Além da retirada imediata das peças sob pena de multa diária de R$50 mil, o MP Eleitoral pede também que a Justiça reconheça a ilegalidade das condutas.
15: 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A você, uma ótima noite.
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1: Eu sou Paula Groba.
2: E eu sou Ricardo Nakaoka.
1: E estes são os destaques de hoje do Jornal do Senado, que começa agora.
2: Após aprovação do Congresso, Receita Federal divulga a primeira lista de devedores contumazes.
1: Senadora quer esclarecimentos sobre impactos da crise do BRB e do Banco Master.
2: Senado analisa estatuto para garantir direitos da população em situação de rua.
1: Boa noite.
2: Boa noite.
1: Nem todo contribuinte com dívidas é considerado devedor contumaz. Essa classificação vale para empresas que acumulam débitos tributários de forma recorrente e como estratégia de negócio.
2: A Receita Federal divulgou a primeira lista com esses contribuintes, prevista no Código de Defesa do Contribuinte, aprovado pelo Senado no início do ano. O primeiro setor a ter os nomes publicados foi o de fumo e tabaco. Mais detalhes com o repórter Douglas Castilho.
3: A lei define como devedor contumaz aquele que acumula dívidas tributárias de forma reiterada, sem justificativa e em valores relevantes. O objetivo é combater a inadimplência estruturada, que é quando as empresas utilizam as chamadas técnicas de planejamento tributário agressivo para burlar o fisco sem violar os regulamentos mais severos, reduzir a concorrência desleal, já que as empresas devedoras conseguem praticar preços mais baixos no mercado, e aumentar a transparência fiscal. Quando da aprovação do projeto que deu origem à lei, o relator senador Efraim Filho, do PL da Paraíba, fez questão de ressaltar que não é qualquer prática que se encaixa no conceito de dívida contumaz, definido de forma bastante objetiva.
4: Separar a contumácia da inadimplência, ou seja, o devedor contumaz é quem faz da sonegação seu modelo de negócio. Jamais uma empresa que está no mercado formal, que gera empregos, que paga também seus impostos, por ter um momento de crise, um período de inadimplência periódico, temporário, ela não se enquadrará de nenhuma forma nesse conceito de contumaz.
3: O senador Isauci Lucas, do PL do Distrito Federal, relembrou que a publicação da lista é apenas uma das medidas dentro do que se chama Código de Defesa do Contribuinte.
5: Além da questão do devedor contumaz, ele de fato inclui, no sentido de respeitar a expectativa dos contribuintes, reduzir realmente a litigiosidade, usando inclusive formas alternativas de resolução de conflitos, facilitar o cumprimento das obrigações, reprimir a evasão, fraude, etc., presumir de boa fé do contribuinte.
3: Antes de incluir qualquer empresa na lista, a Receita deve fazer notificação prévia e conceder 30 dias para regularização ou defesa. Segundo a entidade, novas listas deverão ser apresentadas em julho.
1: O senador astronauta Marcos Pontes, do PL de São Paulo, defendeu investimentos em ciência, tecnologia e infraestrutura para fortalecer a capacidade do Brasil de desenvolver vacinas e responder a futuras emergências sanitárias. Segundo ele, o país precisa adotar uma cultura de prevenção, com um orçamento contínuo para pesquisa, formação de profissionais e manutenção de estruturas estratégicas para reduzir a dependência de outros países em situações de crise. O financiamento da produção de vacinas nacionais foi tema de uma audiência pública na Comissão de Ciência e Tecnologia.
2: O parlamentar também defendeu o acesso da população a informações científicas de qualidade sobre vacinação. Na opinião dele, ninguém deve ser obrigado a se vacinar, mas o conhecimento é fundamental para que as pessoas tomem decisões conscientes e contribuam para a proteção coletiva em momentos de emergência sanitária.
6: Vejo muitas ideias erradas com relação à vacina. Se me perguntar assim, você é a favor a obrigar as pessoas a tomar vacina? Não, não sou a favor de obrigar ninguém a nada. Existem efeitos colaterais? Existem. Então tem que ser muito claro com relação a isso. Mostrar quais são os efeitos colaterais e a pessoa decide se toma ou não aquela vacina. E eu acredito que uma informação bem feita de ciência para as pessoas vão decidir pelo correto, que é tomar a vacina.
1: E a lei que ampliou as ações de combate ao mosquito transmissor da dengue, zika e chikungunya completa 10 anos.
2: Sancionada em junho de 2016, a norma autorizou medidas como mutirões de limpeza, campanhas educativas e visitas a imóveis. A proposta foi debatida e aprovada pelo Senado durante uma das maiores crises sanitárias da década. A reportagem é de Yasmin Rodrigues.
7: Em vigor desde 27 de junho de 2016, a lei que ampliou as ações de combate ao mosquito transmissor da dengue, zika e chikungunya completa 10 anos. Com participação dos senadores, o texto foi debatido em meio à emergência sanitária provocada pelo avanço dessas doenças. Na votação da proposta, o senador Humberto Costa, do PT de Pernambuco, que atuou como relator da medida, destacou a importância de fortalecer a vigilância.
8: Sem dúvida, esse é o problema de saúde pública mais crítico, não somente do Brasil, mas hoje em termos mundiais. Então, acho que deve ser um esforço de toda a sociedade nesse momento. Eu que já tive a oportunidade de ser ministro da Saúde, que tem um projeto de lei com esse mesmo conteúdo, eu creio que é uma decisão correta. Como acho também que o Congresso estará inteiramente aberto e suscetível a garantir os recursos orçamentários necessários para que o combate ao Aedes aegypti se faça da melhor maneira possível.
7: A legislação autorizou a União, estados e municípios a adotarem medidas excepcionais e também trouxe mudanças importantes no amparo social às famílias afetadas pelo surto de Zika. 10 anos depois, a legislação segue como base para ações emergenciais de vigilância em saúde e é considerada um marco na resposta institucional à crise sanitária de 2016.
1: O secretário de Economia do Distrito Federal deve ser convidado a explicar na Comissão de Assuntos Econômicos os impactos da crise envolvendo o BRB e o Banco Master.
2: O pedido é da senadora Damares Alves, que quer esclarecimentos sobre as garantias oferecidas pelo GDF e os possíveis reflexos nas contas públicas. Repórter Marcela Cunha.
9: O secretário de Economia do Distrito Federal, Valdivino José de Oliveira, deve comparecer à Comissão de Assuntos Econômicos para falar sobre os impactos da crise envolvendo o BRB e o Banco Master nas contas públicas do Distrito Federal. O pedido foi feito pela senadora Damares Alves, do Republicanos do Distrito Federal, que afirmou que parte das dúvidas levantadas pelos senadores depende de explicações do governo distrital.
10: Há garantias que o GDF está dando para esse grande acordo aí, essa grande reconstrução, reestruturação do banco, que nós temos que ouvir o secretário de Economia do DF.
9: O requerimento cita dúvidas sobre garantias oferecidas pelo governo local, uso de ativos públicos, compromissos assumidos pelo GDF e possíveis reflexos fiscais, orçamentários e patrimoniais do acordo homologado pelo Supremo Tribunal Federal. Damares quer saber se a operação pode afetar a capacidade de investimento do Distrito Federal, a execução de políticas públicas, concursos, nomeações e as contas das próximas administrações.
1: O Ministério da Saúde criou uma política nacional para adaptar o atendimento do SUS à realidade da população em situação de rua.
2: O tema também é acompanhado pelo Senado, que analisa um projeto para criar o Estatuto da População em Situação de Rua. Repórter Henrique Nascimento.
11: O SUS terá novas diretrizes para atender pessoas em situação de rua. O Ministério da Saúde instituiu uma política nacional para ampliar o acesso dessa população à atenção básica. Para quem vive essa realidade, o acesso ao cuidado pode fazer diferença no momento em que vínculos familiares, emprego e moradia já foram perdidos. Rogério Barba passou anos em situação de rua e hoje ajuda no acolhimento de outras pessoas em Brasília.
12: E aí eu me envolvi com o álcool. Eu conheci o crack em 1989 e o crack fez, apesar de eu não ter parente, eu tinha muitos amigos bons. Só que o crack fez e o álcool fez eu perder os vínculos.
11: O tema também é discutido no Senado. Um projeto quer criar o Estatuto da População em Situação de Rua e prevê direitos básicos como acesso à alimentação gratuita, água potável, itens de higiene e banheiros públicos. Autor da proposta, o senador Randolfe Rodrigues, do PT do Amapá, defende que o poder público atue tanto no acolhimento quanto no combate à violência contra quem vive nas ruas.
13: O poder público tem que tomar as medidas necessárias para dar guarida e para acolher as pessoas de rua e, ao mesmo tempo, criminalizar aqueles que detestam pobres, aqueles que ofendem e atacam os pobres.
11: O projeto que cria o Estatuto da População em Situação de Rua está em análise na Comissão de Constituição e Justiça.
2: Com edição de Paula Groba e trabalhos técnicos de João Lira, o Jornal do Senado fica por aqui. Acompanhe agora as notícias da Câmara dos Deputados. Boa noite.
1: Boa noite e até amanhã.
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15: Comissão aprova novas regras para blindagem de teto solar de veículos.
16: Deputados determinam a apresentação de antecedente criminal de noivos.
17: Proposta autoriza auxílio para contenção de agressor de mulher em voo.
18: Projeto em análise define ações integradas para evitar quedas de idosos.
19: Boa noite. Avança na Câmara projeto que cria uma política integrada para prevenir quedas de pessoas idosas. Quem tem as informações é a repórter Sofia Peçanha.
20: As quedas estão entre as 10 condições de saúde que mais levam à incapacidade funcional, segundo o estudo longitudinal da saúde dos idosos brasileiros. Visando a saúde e o bem-estar da pessoa idosa, a Comissão de Saúde aprovou o projeto que cria a Política Nacional de Prevenção de Quedas entre Pessoas Idosas. O principal objetivo é reduzir o número de quedas, suas consequências físicas, psicológicas e emocionais, além de promover o envelhecimento ativo e saudável da população idosa. Um dos autores da proposta, o deputado Luiz Couto, do PT da Paraíba, salientou que, atualmente, o Brasil não possui uma política nacional voltada para a prevenção de quedas. E, com isso, a nova política visa atender essa demanda, proporcionando diretrizes e cooperação intersetorial nas áreas de saúde, assistência social, urbanismo e transporte, por exemplo. O projeto propõe ações amplas, como programas de exercícios físicos específicos que fortalecem o equilíbrio e a mobilidade, melhorias na infraestrutura urbana e nos ambientes residenciais, campanhas educativas sobre a importância da prevenção de quedas e a capacitação de profissionais de saúde e cuidadores. O deputado Alan Garcês, do PP do Maranhão, relator na comissão, ressaltou que a proposta não apenas reforça uma questão de saúde pública no Brasil e no mundo, mas também reduz os impactos financeiros para o sistema de saúde.
21: Pois se trata de inovação legislativa necessária e essencial para as pessoas idosas. Além do mais, medidas preventivas de saúde sempre economizam recursos financeiros ao Estado, pois ao evitar a queda haverá certamente redução dos gastos de recursos públicos com cirurgias e procedimentos médicos invasivos.
20: Agora, o projeto que cria a Política Nacional de Prevenção de Quedas entre Pessoas Idosas será analisado pelas Comissões de Finanças e Tributação e Constituição e Justiça. Da Rádio Câmara de Brasília, Sofia Peçanha.
14: Previdência.
16: Câmara analisa a proposta de aposentadoria para policial com invalidez permanente. O repórter José Carlos Oliveira nos conta mais detalhes.
22: A Câmara dos Deputados analisa o projeto de lei que define casos específicos de invalidez permanente que deverão garantir aposentadoria ou pagamento de seguro a profissionais de segurança pública que sofrerem acidentes em serviço. Entre as hipóteses que impedem o exercício da atividade estão cegueira, paraplegia, tetraplegia e amputação de braço ou perna. A aposentadoria ou seguro seriam válidos para policiais federais, civis, militares e penais, bombeiros militares e guardas municipais. A proposta partiu do deputado Bibo Nunes, do PL do Rio Grande do Sul, e foi aprovada na Comissão de Relações Exteriores, onde o relator, deputado Sargento Faur, do Paraná, incluiu os policiais legislativos entre os beneficiados. A intenção, segundo Faur, é proteger todos os operadores da segurança pública.
23: Importante para dar uma segurança jurídico-financeira para policiais, operadores de segurança pública, né, que arriscam diariamente suas vidas em acompanhamentos táticos, em confrontos, e eles precisam de uma segurança tanto para o policial que sofrer sequelas graves, como principalmente para familiares, né, que porventura perdem os seus entes aí em confronto.
22: A proposta de casos específicos para a aposentadoria de policial com invalidez permanente ainda será analisada nas comissões de segurança pública, de previdência, de finanças e tributação e de Constituição e Justiça. Da Rádio Câmara de Brasília, José Carlos Oliveira.
14: Segurança Pública.
19: Câmara aprova que a ANAC requisite auxílio para deter agressor de mulher durante voo. A repórter Mônica Tati explica a proposta.
24: A ANAC, a Agência Nacional de Aviação Civil, poderá ser autorizada a requisitar força policial para deter agressor de mulher em aviões. O projeto foi aprovado em todas as comissões da Câmara e está sendo apreciado agora pelo Senado Federal. A legislação já prevê que a ANAC adote medidas necessárias para a segurança de pessoas e bens no transporte aéreo. No entanto, a proposta amplia as competências legais da agência no caso específico de agressão contra as mulheres. A relatora na Comissão de Viação e Transportes, a deputada Rosana Vale, do PL de São Paulo, explica que a proposta é importante para garantir mais clareza à lei e permitir que situações de assédio não se tornem mais graves.
0: Dentro de um avião não há para onde a vítima ir. É um ambiente fechado, um ambiente com alta vulnerabilidade. Portanto, o projeto garante uma resposta rápida, um respaldo legal para conter qualquer situação de violência, especialmente contra as mulheres. E por que destacar a proteção da mulher? Porque casos de assédio e agressão em transporte público, por exemplo, ainda acontecem de maneira costumeira e uma posição de vulnerabilidade para a mulher.
24: Rosana Vale acrescenta que o projeto não cria novas punições, mas garante a intervenção rápida, a proteção da vítima e a segurança dos passageiros e da tripulação. O projeto, que autoriza a ANAC a requisitar força policial para deter agressor de mulher em aviões, aguarda a votação no Senado. Se for aprovado, segue para a sanção presidencial. Da Rádio Câmara de Brasília, Mônica Tati.
14: Meio Ambiente.
16: Comissões da Câmara analisam projeto que obriga unidades de conservação a garantirem o acesso a idosos, pessoas com deficiência ou com mobilidade reduzida. Quem traz os detalhes é a repórter Júlia Lopes.
3: Com o objetivo de facilitar o acesso a todos em unidades de conservação da natureza, como parques e florestas nacionais, a Comissão de Meio Ambiente e Desenvolvimento Sustentável da Câmara dos Deputados aprovou o projeto que obriga esses espaços a adotarem medidas de acessibilidade para pessoas com deficiência, com mobilidade reduzida ou idosos. Entre as medidas previstas estão a instalação de rampas, corrimão, trilhas adaptadas, sinalização adequada, transporte interno e também a formação de pessoal capacitado. O texto também determina a criação do plano de acessibilidade, que deverá ser elaborado pelo órgão gestor da unidade de conservação com a especificação das estruturas e adaptações a serem implementadas, os prazos de instalação e a identificação de eventuais incompatibilidades entre o plano de manejo e a implementação das medidas de acessibilidade e inclusão. O relator da proposta, deputado Chico Alencar, do PSOL do Rio de Janeiro, defendeu que o projeto se adequa à realidade das unidades de conservação e explicou como se dará a sua implementação.
4: Estabelecendo, inclusive, um prazo de 180 dias para essa adequação dessas unidades à presença, participação dessas pessoas que tenham essas limitações. É interessante que a gente estabeleceu também etapas para essa implementação, a fim de que a lei desça do papel para a vida real, seja de fato efetivada.
3: Atualmente, segundo o Instituto Chico Mendes de Conservação da Biodiversidade, órgão responsável por fiscalizar e gerir as unidades de conservação federais, o Parque Nacional da Chapada dos Veadeiros, o Parque Nacional da Tijuca, o Parque Nacional Marinho de Fernando de Noronha e o Parque Nacional do Iguaçu são alguns dos locais que já contam com adaptações para receber visitantes com mobilidade reduzida. A exclusão ou limitação de acesso a esses ambientes compromete não apenas a Lei Brasileira de Inclusão da Pessoa com Deficiência, como também contraria a função socioambiental dos espaços naturais. O novo texto introduziu a terminologia usada pela legislação ambiental e de acessibilidade e segue agora para análise na Comissão de Finanças e Tributação. Da Rádio Câmara de Brasília, Júlia Lopes.
14: Comissões.
19: Câmara analisa projetos para restringir fogos de artifício e exigir informação de ruído nas embalagens. A repórter Daniele Lessa nos conta como estão as propostas.
5: Alguns estados e municípios já regulamentaram o uso de fogos de artifício. No estado de São Paulo, uma lei de 2021 proibiu a queima, a soltura e o comércio de fogos de estampido. Já na cidade do Rio de Janeiro, a Câmara Municipal também aprovou norma que restringe fogos com poluição sonora acima de um limite de decibéis. No Congresso, existem vários projetos de lei em tramitação para criar uma regra federal. Na Câmara, um dos textos mais avançados é uma proposta que reúne uma série de projetos e está pronta para entrar na pauta da Comissão de Constituição e Justiça. A ideia central é impedir fogos de grande estampido, como resume o relator, deputado Valdemar Oliveira, do Avante de Pernambuco.
6: Ele não quer proibir os fogos de artifício, apenas aqueles de grande estampido que causem mal, né, que façam uma grande poluição sonora. principalmente aos autistas, aos idosos, aos enfermos, às crianças, às gestantes.
5: Outro projeto quer obrigar que embalagens e, quando possível, que os próprios artefatos informem o nível de ruído em decibéis. Hoje a proposta aguarda aparecer na Comissão de Indústria, Comércio e Serviços. E o autor, deputado Bruno Gannen, do Podemos de São Paulo, argumenta que a padronização pode dar mais eficácia às regras.
7: Hoje está regionalizado, né? Alguns estados evoluíram, outros não nesse tema. E o que a gente quer é que o Brasil como um todo entenda o quanto fogos de estampido ele é prejudicial para os animais, e isso acaba significando mortes, acidentes. Tem registros de animais que, por total desespero com fogos de estampido, provocaram acidentes fatais de trânsito.
5: Enquanto para muitos os fogos de artifício fazem parte da tradição de festas populares, viradas de ano e comemorações esportivas, para outras pessoas o barulho pode causar sofrimento, estresse e até acidentes, especialmente entre crianças, idosos, pessoas com autismo e animais. O debate sobre como equilibrar celebração e bem-estar tem ganhado espaço entre os parlamentares. Da Rádio Câmara de Brasília, Daniele Lessa.
14: Transportes.
16: Comissão aprova regras para blindagem de teto solar de veículos. Saiba mais informações na reportagem de Maria Neves.
8: A Comissão de Segurança Pública da Câmara dos Deputados aprovou o projeto do deputado Flávio Nogueira, do PT do Piauí, que estabelece regras para blindagem de tetos solares em veículos. Pelo texto, a blindagem deve ocorrer obrigatoriamente com uma peça única e fixa. O teto não poderá ter mecanismo de abertura ou deslizamento. O objetivo da medida é evitar pontos de vulnerabilidade na estrutura do automóvel. O nível de proteção balística do teto também deverá ser o mesmo das outras partes do veículo. Como explica o relator, deputado General Pazuello, do PL do Rio de Janeiro, a proposta ainda exige a troca dos vidros do veículo sempre que houver danos na blindagem.
9: Uma das coisas do projeto é proibir a reutilização a partir apenas da parte da recuperação estética dos vidros. Não é mais blindado, perde o grau de blindagem. A outra é com relação à normatização da blindagem do teto solar. Então, o teto solar às vezes não vem blindado e às vezes fazem uma blindagem com diferença de capacidade de proteção. Essa norma ela garante que o teto solar blindado deva seguir a mesma blindagem do restante da viatura. E que, por orientações técnicas, esse teto seja fixo, não seja móvel. Tenha lá a luminosidade, tenha a transparência, mas ele é fixo.
8: O texto aprovado também autoriza a blindagem parcial de veículos, tanto para uso particular quanto oficial. Essa modalidade permite proteger apenas partes da carroceria ou dos vidros e pode ter custo menor. Nesse caso, o documento do carro deverá informar quais partes estão protegidas. A blindagem de veículos no Brasil é controlada principalmente pelo Exército. Dentre as normas de segurança previstas, está a exigência de que o nível de proteção balística seja uniforme em todas as partes do automóvel. O Código de Trânsito Brasileiro, por sua vez, determina que, no caso de blindagem, o poder público não pode exigir documento ou autorização adicional para registro ou licenciamento no órgão de trânsito. Antes da Comissão de Segurança Pública, o projeto foi rejeitado na Comissão de Viação e Transportes. Agora ele segue para a Comissão de Constituição e Justiça e ainda terá de ser votado pelo plenário. Da Rádio Câmara de Brasília, Maria Neves.
14: Desenvolvimento Regional.
19: Comissão aprova projeto que cria estruturas municipais para ajuda em desastres. A reportagem é de Luiz Cláudio Canuto.
2: A Comissão de Integração Nacional e Desenvolvimento Regional aprovou o projeto de lei que estabelece a criação, pelos municípios, de estruturas específicas para lidar com situações de emergência e desastres. Pela proposta, os centros de operações seriam implementados com apoio do Estado e conforme o grau de risco de cada localidade. O texto aprovado é a versão do relator, deputado Benes Leocádio, do União do Rio Grande do Norte, ao projeto do deputado Júlio Lopes, do PP do Rio de Janeiro, que foi apresentado em 2024. O deputado acredita que a medida reduz as consequências na vida das famílias.
10: A grande maioria dos municípios do país já tem suas comissões de defesa civil, já tem suas estruturas nas suas diversas secretarias e estrutura de políticas públicas em cada território local, mas essa intenção do Centro de Operações de Cidade é reunir nessa estrutura todas as condições que já disponham em cada município e aí sirva de instrumento para agilizar junto aos demais órgãos, a Comissão de Defesa Civil Nacional, dentro do Ministério da Integração, a questão da burocracia existente no tocante à decretação de estado de calamidade pública para facilitar a liberação de recursos, e eu acho que esse centro de operações facilita muito mais como um arregimentador de soluções que venham realmente dar resposta com a maior brevidade possível.
2: Desde 2012, motivado por enchentes e secas na primeira década do século XXI, o então governo Lula sancionou uma lei com a Política Nacional de Proteção e Defesa Civil. Segundo o texto, os municípios deveriam coordenar as ações com estados e a União. Os municípios deveriam articular, além das ações, o levantamento da identificação dos riscos de desastres nas regiões geográficas e grandes bacias hidrográficas do país. Esses levantamentos, que originariam os planos, deveriam estar prontos nos primeiros 18 meses após a publicação da lei e atualizados a cada 3 anos. O relator do projeto aprovado na Câmara propôs que a instalação e a manutenção dos centros de operação sejam realizados com apoio dos estados e orientados conforme o nível de risco de cada município. A proposta ainda vai ser analisada pela Comissão de Constituição e Justiça antes de seguir para o Senado. Da Rádio Câmara de Brasília, Luiz Cláudio Canuto.
14: Justiça.
16: Câmara aprova obrigação para noivos apresentarem antecedentes criminais. A repórter Silvia Munhato tem mais detalhes.
11: A Comissão de Constituição e Justiça da Câmara aprovou o projeto que inclui a certidão de antecedentes criminais e a certidão judicial civil e criminal como documentos obrigatórios na habilitação para o casamento. O relator, deputado capitão Alberto Neto, do PL do Amazonas, explicou que a existência de antecedentes não vai impedir o casamento, mas diz que é importante para a mulher ter mais informações diante do total de feminicídios no país.
12: Imagina, se ele tem um passado de violência contra a mulher vai decidir se vai querer casar ou não, sabendo daquela informação. Não vai impedir, mas vai ser obrigatório ele apresentar esses documentos, assim como ele apresenta na hora do concurso público, ele vai apresentar também na hora de casar.
11: O texto aprovado prevê que ambos os noivos deverão ter ciência do conteúdo das certidões. O projeto que prevê a apresentação de certidão de antecedentes criminais e a certidão judicial civil e criminal na habilitação para casamentos deve seguir agora para o Senado. Da Rádio Câmara de Brasília, Silvio Minhato.
19: Termina agora o Jornal Câmara dos Deputados, produzido pela Rádio Câmara, com trabalhos técnicos de Wellington Teles e a apresentação de Luciana Vieira e Val Monteiro. Boa noite.
16: Boa noite. Você fica agora com as notícias do Tribunal de Contas da União.
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13: O Tribunal de Contas da União avaliou o programa Agora Tem Especialistas, do Ministério da Saúde. A iniciativa busca ampliar o acesso da população a consultas, exames e cirurgias com especialistas pelo SUS, o Sistema Único de Saúde. O principal ponto analisado foi a estrutura para reduzir a espera por consultas, exames e outros atendimentos. A auditoria apontou que falta integração e eficiência nos sistemas de tecnologia que deveriam gerenciar as filas e os recursos da política. Em 2025, o programa não conseguiu manter o desempenho dos anos anteriores na realização de cirurgias. Uma das razões é a falta de monitoramento, que impede que as informações sejam acompanhadas de forma adequada. O tribunal fez recomendações ao Ministério da Saúde para aprimorar a gestão do programa. 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
1: 10:03.
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6: A noite vai ser muito boa, vai rolar bons pensamentos e boa música. Esse é o No Ritmo do Amor e eu, Ana Paula Barros, tenho um encontro marcado com você aqui na rádio todas as noites pra gente falar de amor. Para participar, 3499-136-2203. Esse é o George Benson.

Lulu Santos, Um Certo Alguém, antes Lady Gaga com Bruno Mars, Die With A Smile. Um beijo para o Ocimar, final do telefone 2294. Um beijo também para o José Antônio. Ana, eu adoro o seu programa. Mande um abração para todo mundo que trabalha comigo no Marambaia Hotel. Obrigada, José. Uma ótima noite para você. E o Washington também participa, só que no meu Insta. Não sou Ana Paula Barros. Muito obrigada. Washington_4972.

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0: 10h28.
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2: Para participar do No Ritmo do Amor é no WhatsApp e a hora que você quiser. 3499-136-2203. Você pode deixar o seu alô, o seu hello, lá no meu Insta, no Sou Ana Paula Barros. Você já sabe, agora tem Adele. Hello.
3: Hello.

Babe Come Back. E aqui no WhatsApp, um beijo para o Murilo, final do telefone 0488. Um beijo também para a Simone, ela manda um beijo para o Arthur, o seu namorado há 7 meses. Aninha, sou separada e depois de tantos anos conheci o Arthur. Estamos muito felizes e começando um novo relacionamento. Que Deus abençoe vocês, Simone. Obrigada pela sua participação. E um beijo também para o Leonardo, ele gostaria de ouvir Seal, Crazy. E logo, logo, o Rogério coloca na programação pra gente.

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0: 10h56.
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2: Nessa noite eu tenho uma boa notícia pra você. Lembra, eu sempre falo aqui no programa que todas as coisas cooperam para o nosso bem. Você pode não perceber ainda, mas tudo está silenciosamente se alinhando a seu favor. Faça apenas a sua parte, seja obediente. Essa sequência eu começo com Nelly e Kelly Rowland. Dilema.

Sucesso nos anos 90, Ordinary World com Duran Duran. Antes, Para Matar a Saudade, do Peninha, Sonhos. Música que a Mônica, final do telefone 8199, nos pediu. Um beijo para você, Mônica. Um beijo também para o Valdir. E ele manda um abração para todo mundo que está na lanchonete do Neto, curtindo No Ritmo do Amor. Valdir, muito obrigada pela sua participação. Uma linda noite. Beijo também para a Sônia Miranda. Ela participa no meu Insta. Ela é fã do Paralamas do Sucesso e já tem Paralamas do Sucesso aqui no Ritmo do Amor, Soninha.

Encerrando a sequência Paralamas do Sucesso com a Marisa Monte, o amor não sabe esperar. Eu volto depois do intervalo comercial e conto com a sua companhia, aliás, todas as noites, hein?

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6: Onze e 25.
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8: Você é muito bem-vindo e pode participar a hora que você quiser. 3499-136-2203. Esse é o nosso WhatsApp. Você pode pedir a sua música romântica preferida, pode mandar um beijo para quem você gosta ou uma pessoa que é especial na sua vida. Faça aquela homenagem gostosa para quem você ama. Eurythmics, Mary.

Programação Ken, Everybody's Changing. E aqui no WhatsApp, um beijo para Shirley, final do telefone 4912. Um beijo também para a Regina. Ana, eu adoro o seu programa, sou fã do Roberto Carlos. Regina, hoje eu vou tocar Cama e Mesa. Aguenta aí, espera só mais um pouquinho. Eu quero mandar um beijo também para o Lucas, que trabalha comigo aqui na rádio. Meu sonoplasta querido, bom trabalho para você. E obrigada pela sua companhia todas as noites.

0: Hoje eu encerro e muito bem no ritmo do amor. Jorge Vercillo, que nem maré. Antes, Benson Boone, Beautiful Things. Obrigada pela sua companhia e obrigada também pela sua participação no 3499-136-2203. É uma delícia ter você pertinho, curtindo a programação junto comigo. Eu te espero todas as noites aqui na rádio e sempre lá no meu Insta, no Sou Ana Paula Barros. Beijo da Ruiva, fica bem.
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0: 6h22.
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0: 1h47.
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0: duas e nove.
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0: 2:16.
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0: 2h24.
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0: 13 e 2.
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0: 3:39.
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0: 4:22.
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0: Grazie, Omar.
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Hey, beleza pura, ó nós aqui, Rodrigão e Ximbica, chegando pra fazer essa festa boa que vocês gostam por aqui, né? Vamos começar mais uma edição do programa Sertanejo Bom Demais, o seu programa de modão. A partir de agora tem muita moda boa, muita alegria e a sua participação aqui com a gente pelo nosso zap 3357-1549. Participe, viu? Vai ser uma alegria atender você aqui no nosso programa. Aqui comigo, meu amigo Ximbica. Aê, Ximbica, velho, bom dia pra você, rapaz. Você tá bonzinho aí, né, caboclo? Ximbica, hoje é segunda-feira, rapaz, dia 29 de junho de 2026. Hoje é o dia de São Pedro e São Paulo, é o dia do Papa, é o dia do pescador, do dublador, do telefonista e também do engenheiro de petróleo. E, Ximbica, vamos começar o programa, rapaz. Já que é o dia do pescador, se esbagai o modão aí pra gente com o Gino e o Geno Pescaria. Música.

Galera, melhor do norte de Goiás e o programa Sertanejo Bom Demais. Aqui se acorda ouvindo muito modão, modão dos bons. 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E Ximbica, vamos trazer mais moda aí, né, Caboquim? Escolhe aquela moda boa no capricho e carca aí pra gente.

Nova era e o programa Sertanejo Bom Demais. Rodrigão e Ximbica trazendo muita moda boa aqui pra você. Grande abraço lá pra Fatinha. Alô, minha amiga Fatinha, bom dia pra você. O Cláudio está ouvindo a gente aí também. Adelina, do bairro São Vicente. Alô, minha amiga Adelina. E também o Gilberto, mais a sua esposa Márcia. Abraço pra todo mundo. Tem mensagem aqui, ó. Bom dia, Rodrigo. Bom dia, Ximbica. Toca aí pra gente Brasão e Brasãozinho. Meu pedacinho de chão. Eu, Honório. E tá certo, meu amigão Honório. Obrigado pela participação, rapaz. Um ótimo dia pra você, viu? Participe sempre. Ximbica, manda aí pra gente o modão, né, rapaz?

Oi, bom demais a conta, né? Ouvir a Nova Era, programa sertanejo bom demais, com o Rodrigão e o Ximbica e muito modão aqui pra você. E a gente deseja que você possa ter um dia muito abençoado, viu? Abraço lá pro Ozemar Cavalcante.

E alô, meu amigo Osemar Cavalcante, como é que você tá? Tudo bonzinho, rapaz? Obrigado pela audiência, viu? O Zé Maria tá ouvindo a gente aí também, né? O Newton de Castro, alô, meu amigo Newton de Castro, bom dia pra você, obrigado pela audiência. E também o Hermogenes, abraço pra todo mundo. Ô, Chimica, manda aquela moda boa aí pra todos os nossos ouvintes, né?

Nova Era e o programa Sertanejo Bom Demais. Essa festa boa que vocês gostam por aqui, né? E hoje é segunda-feira, dia 29 de junho de 2026. Hoje é o dia de São Pedro e São Paulo, é o dia do Papa, é o dia do pescador, do dublador, do telefonista e do engenheiro de petróleo. E Ximbi, o que é que você, rapaz? Manda aquele modão jeitoso aí pra gente.

Nova Era, rádio que faz diferente. E o programa sertanejo bom demais. Aqui se acorda ouvindo muito modão, modão dos bons. Até às 8 horas da manhã, muito modão e muita alegria pra você aqui na Nova Era. E Ximbica, vamos trazer mais moda, né? Escolhe aquele modão dos bons e carca aí pra gente.

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1: Meus amigos da Nova Era, é o programa Sertanejo Bom Demais, com Rodrigão, Chimbica e muita moda boa aqui pra você. Grande abraço lá pra Divina, do Setor Sul 2. Alô, minha amiga Divina, bom dia, obrigado pela audiência. O Nilmer tá ouvindo a gente aí também, a Aline e também os nossos amigos taxistas do ponto da Avenida Transbrasiliana. Abraço pra todo mundo. E tem mensagem aqui. Bom dia, meu amigo Rodrigão. Bom dia, Chimbica. Gostaria de ouvir aí, ponto G. E ofereço pra todos os ouvintes, em especial a Maria Helena e também o Edson. Aqui é a Vânia, sempre ouvindo vocês, meus amigos. Ô, minha amiga Vânia, e a gente agradece muito o carinho da audiência e da participação. Ótimo dia pra você e um grande abraço. Chimbica, manda essa moda aí pra gente, né, rapaz? Ponto G.

Nova Era e o programa Sertanejo, bom demais. Só moda boa aqui pra você. Abraça pro Gilson. Alô, meu amigo Gilson. Você tá bom por aí, né, vai? Obrigado pela audiência. A Chayane tá ouvindo a gente aí também. Minha amiga Chayane, bom dia. O Firmino, a Regina, o Vitor, também o Patrick. Todo mundo ligado aqui na Nova Era. Eixe, Mica, escolhe aquela moda boa. No capricho e sapeca aí pra todo mundo.

Mas com muito modão aqui pra você. E hoje é segunda-feira, dia 29 de junho de 2026. Hoje é o dia de São Pedro e São Paulo. É o dia do Papa, é o dia do pescador, do dublador, do telefonista e também do engenheiro de petróleo. E Ximbica, é com você, Caboquinho. Se ajeita aquele modão no capricho e manda aí pra gente.

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10: Enquanto soja e milho continuam dominando grandes áreas do campo brasileiro, outras áreas começam a chamar a atenção dos produtores. É o caso das leguminosas, como grão de bico, ervilha e lentilha, que têm ganhado mercado com o aumento da procura por alimentos ricos em proteína vegetal. Além de representarem uma oportunidade de renda, essas culturas também ajudam a melhorar a qualidade do solo, fixando nitrogênio e contribuindo para a rotação de culturas. Especialistas apontam que esse é um segmento que pode crescer nos próximos anos, tanto no mercado interno quanto nas exportações.
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2: Nova Era, melhor do norte de Goiás. E o programa Sertanejo Bom Demais, trazendo muita moda boa aqui pra você começar muito bem o seu dia. Bom, e às 8 horas da manhã tem pra você o Bom Dia Alegria. Muita música boa e muita alegria pra você aqui nas suas manhãs da Nova Era. Bom dia com alegria, às 8 horas da manhã, aqui na Nova Era. E Ximbica, vamos trazer mais moda, né? Escolhe aquela moda boa e traz aí pra gente.

programa sertanejo bom demais. Aqui na Nova Era, se acorda feliz, contente, ouvindo muita moda boa, né? E participa aí com a gente pelo nosso zap 3357-1549. Vai ser uma alegria atender você aqui no nosso programa, tá bom? E a gente manda um abraço lá pro Reginaldo Mendes, meu amigão Reginaldo Mendes. Obrigado pela audiência. O Dionísio Marques tá lá na fazenda ouvindo a gente aí também. E o Rogério. Alô, meu amigo Rogério. Bom dia, obrigado pela audiência. E tem mensagem aqui. Bom dia, Rodrigo Rocha. Bom dia, Ximbica. Bom dia, família da Nova Era. Sou eu, Gaúcho. Gostaria de ouvir a música Noite Maravilhosa com César e o Paulinho. Ofereço ao Weber, o Antônio, o Frois, também o Chicão, o Zé Maria, a Cleusa Couto, a Bete Balanço, o Silvio Pereira, o Gilberto e também o Oswaldo. Aquele abraço. E aquele abraço, meu amigão Gaúcho. Bom demais da conta receber a sua mensagem, viu? Ótimo dia pra você. Saúde, bênçãos e tudo de bom. E Ximbica, anda moda aí pra gente, né? Com César e o Paulinho. Noite Maravilhosa.

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2: Ei, beleza, é o programa Sertanejo Bom Demais. Aqui na Nova Era, você acorda feliz e contente ouvindo muito modão. Um abraço lá pro Carreteiro Trindade. Alô, meu amigo Carreteiro Trindade. Abraço aí pros nossos amigos carreteiros, caminhoneiros, os chacareiros, pessoal tudo acompanhando aqui o nosso programa e também os tiradores de leite, né? Abraço aí pra todo mundo. E Chimica, anda aquele modão especial aí pra todos os nossos ouvintes.

Sertanejo bom demais, comigo Rodrigo Rocha, com meu amigo Chimbica e muita moda boa aqui pra você, né? E hoje é segunda-feira, dia 29 de junho de 2026. Seja uma semana muito abençoada pra todos nós, né? Hoje é o dia de São Pedro e São Paulo, é o dia do Papa, é o dia do pescador, do dublador, do telefonista e também do engenheiro de petróleo. E Chimbica, é com você, rapaz, manda mais um modão aí pra gente.

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2: Nova Era e o programa Sertanejo Bom Demais. Comigo, Rodrigo Rocha, e com meu amigo Chimbica. E claro, com você, amigo ouvinte da Nova Era, sempre aqui na sintonia do nosso programa, né? E a gente agradece muito a sua audiência aqui no nosso programa. Tá até às 8 horas da manhã, muito modão e muita alegria pra você aqui na Nova Era. E meu amigo Chimbica, vamos trazer mais moda aí, né? Escolhe aquele modão jeitoso e traz aí pra todo mundo.

Esse é o programa Sertanejo Bom Demais, aqui na Nova Era, o seu programa de modão, né? Comigo, Rodrigo Rocha, com meu amigo Ximbica e, claro, muita moda boa aqui pra você. Oi, seu Ximbica, deixa eu mandar um abraço especial aqui, rapaz, pra nossa querida amiga Jana, tá sempre aqui na escuta do nosso programa, né? Ela mandou uma mensagem aqui, vai, diz que tá ligadinha aqui com a gente e preparou dois bolos por lá, né, Ximbica? Um bolo de chocolate e outro bolo de fubá aí também. E pela foto que ela mandou por aqui, tá uma beleza esse bolo. Ei, minha amiga Jana, você fica esperta por aí, viu? Depois do programa, passar aí com o Ximbica pra comer esse bolinho especial que você fez aí, tá joia? Tudo de bom pra você e muito obrigado pelo carinho de sempre, minha amiga Jana. Ô, Ximbica, manda aquele cheiro especial aí pra nossa amiga Jana, rapaz. É só de beleza, agora você caixa o modão aí pra Jana e também pra todos os nossos ouvintes.

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2: Nova Era 7:03.
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1: 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Oi, bom dia, bom dia, bom dia, bom dia, terça-feira. Hoje, dia 30 de junho, último dia do mês, um ótimo dia para você que está no trabalho, para você que está a caminho do trabalho, meus amigos lindos, queridos da Zona Rural, um ótimo dia para você. Olha, o clima agora em Uruaçu é 18 graus, sensação térmica de 18, ensolarado, o sol tá lindo, raiando lá fora. Um ótimo dia para você que está sintonizado com a gente em qualquer canto dessa linda cidade. 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E o telefone já tá liberado, tá? 3357-1549, peça sua música, manda o seu alô, compartilha sua mensagem. Bom dia por aqui, muito prazer atender seu pedido. Eu sou a Ale Rodrigues, te faço companhia até às 11, com muita música boa. E muita alegria nessa manhã de terça-feira. 7h04 por aqui. Quem vai cantar pra gente é Rio Negro e Solimões. O Peão voltou. Um ótimo dia pra você.

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4: Nova Era 7:24. Oi, é sua manhã com muito mais alegria por aqui até às 11.
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4: É isso aí, bom dia, bom dia, bom dia, bom dia. Que essa terça-feira seja repleta de fé, esperanças e Deus esteja cuidando de cada detalhe da minha, da sua, da nossa vida. Um ótimo dia pra você, minha gente. Bom dia, seja muito bem-vindo ao seu Bom Dia Alegria. Estamos em clima de festa, afinal começa hoje a 40ª Exposição Agropecuária. E me fala aí, qual show você está querendo assistir? Qual show você está querendo ir lá curtir? Me fala que daqui a pouco eu volto aqui com as participações. 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E que coisa boa, já tem gente chegando por aqui. O Edê João já tá por aqui, mandando a sua mensagem. Bom dia, com fé, amor, paz, saúde, alegria, esperança, humildade, simplicidade e Deus no pensamento. O coração, ele é a nossa força. Um ótimo dia para você, Edê João, muito bom ter você aqui. E a gente começa aqui esse segundo bloco com Dilcinho, 2:07, 7:26.

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3: 7h47.

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3: 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Oi, sua manhã com muito mais alegria por aqui. Que bom ter você. De volta por aqui com o seu Bom Dia Alegria, com muita música boa e, claro, muita alegria nessa manhã de terça-feira. 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O Ilerman já tá por aqui. O Ilerman, bom dia. Uma feliz terça-feira para você, toda a sua família, que bom ter você aqui. A minha amiga Raimundinha tá por aqui. O Marcos Vinícius também tá por aqui. Feliz terça-feira. Minha amiga mandou um áudio aqui. Deixa eu ver o que ela tá falando para nós.
4: Bom dia, minha linda.
3: Bom dia.
4: Passamos sempre nós com a água normale, aconchego.
3: Linda essa canção.
4: A rádio aqui tá pegando limpinha, assim. Tá
3: bom,
4: ótimo
3: demais.
4: O som aqui. Tenha um bom dia.
3: Bom dia para você, minha.
4: Deus, com graça, Senhor.
3: Amém, né? Que Deus dê um dia abençoado com muita paz e alegria para nós. Uma terça-feira feliz, né, gente? Que é o que a gente precisa de felicidade também, para alegrar nossa alma, o nosso coração. É, o Reginaldo Corintiano chegou por aqui também. O Reginaldo, bom dia para você. Feliz terça-feira. Reginaldo, nós estamos em semana de festa, né? É a 40ª Expo Agro aqui de Uruaçu e hoje começa as festas aí. E eu quero saber de vocês quais os shows que vocês estão pensando em participar, em ir lá ver, né? Aproveitar. Quais os shows que vocês estão pensando em participar? Porque tem muita, a programação tá bem recheada, né? É Rio Negro Solimões, Guilherme Santiago, Rick Renner, Luísa Martins e Mariana Fagundes. Me diz aí quais cantores vocês vão lá curtir, né? O Reginaldo Corintiano, bom dia, Lê. Bom dia para você, feliz terça-feira. E daqui a pouco eu volto com o astral, né, do dia. E com mais participações por aqui. É 8 horas e 11 minutos por aqui. Um ótimo dia para você, feliz terça-feira.

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6: Nova Era 8h35. Oi, cola aqui que é sucesso, seu Bom Dia Alegria com muita música boa e muita alegria pra você.
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6: 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E já tem gente marcando presença por aqui. Tem o Baiano. Ô, Baiano, bom dia para você. Feliz terça-feira.
8: Bom dia, Leni. Leni,
6: bom
8: eu
6: dia.
8: Queria uma música de Deságua do São Francisco, Geni. Felicida.
6: Certo.
8: Pra você, pra todo mundo do Uruaçu, com a pessoa lá do Tocantins lá.
6: Olha.
8: Viu? Um abraço, fica com Deus.
6: Fica com Deus também. Feliz terça-feira pra você. Semana maravilhosa, hein, ô Baiano? Semana de festa. A 40ª Expo Agro aqui de Uruaçu, que coisa boa, né? Clima de festa, alegria, isso é o que é bom, viu, gente? A gente viver alegre, feliz. O meu amigo Edilson Marques está por aqui. Ô Edilson, o que você manda pra gente? Feliz terça-feira.
9: Olê, Rodrigues, muito bom dia.
6: Bom dia.
9: Eu sou com o Eduardo Costa, imagina eu.
6: Olha só, sucesso essa música, hein?
9: Para todos os ouvintes que tá ligadinho aí no som da rádio, valeu? Abraço, tchau.
6: Bom demais, um abraço para você aí. Em Afogados de Ingazeira, Pernambuco, sempre conectado aqui com a gente. Que bom ter você aqui, viu, meu amigo? Feliz terça-feira. Essa música, inclusive, é um lançamento novo, viu, Edilson Marques? Linda, muito linda, do Eduardo Costa, fazendo muito sucesso, imagina eu. Daqui a pouquinho, calma aí, eu toco ela pra você, mas antes a gente vai aí ver a primeira parte do astral de hoje, terça-feira, 30 de junho, o último dia do mês, gente. Passamos, né? Amanhã já é dia primeiro. Nossa, passou rápido, tá voando, tá correndo. Por isso que a gente tem que viver da melhor forma possível. Feliz, alegre, sorrindo à toa, porque a vida é boa, gente. A gente aqui dificulta, né? Ó, a primeira parte do astral de hoje, atenção pra quem é do signo de Áries. Wagner Camargo, Vanilda, Djalma Marques, Touro, Luciano, Reginaldo, Flávia Amadeu, Baiano, signo de Gêmeos, Júnior, Gilberto, Jefter Manuel, eu sou do signo de Gêmeos, a Dilma também é do signo de Gêmeos, e Câncer, Sidislaine, Noel Lopes. A gente curte aí a primeira parte do astral de hoje, e aí tem Imagina Eu com Eduardo Costa. Feliz terça-feira pra vocês.
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10: Sido melhor agora, trazendo as previsões pro seu horóscopo. Começando com quem é de Áries, né? Olha, Áries, há sinal de mudanças hoje, mas você não terá problema para encarar imprevistos e reviravoltas. Pode receber boas novas se está atrás daquele emprego, ainda mais se os parentes ajudarem. Aquela força em equipe sempre ajuda, né? O número é o 44 e a cor é o branco.
0: Atenção, você que é de Touro. Os astros enviam ótimas vibes para interagir com pessoas próximas, trocar ideias com colegas ou resolver algo pendente com uma pessoa próxima. Parcerias estão em alta e o diálogo ajuda a melhorar o ambiente profissional. Número 21, cor vermelho.
10: Agora com você, Gêmeos, atenção. Você tem tudo para encarar qualquer desafio no trabalho com muito pique e de quebra ainda conquistar aquela graninha extra, hein? Mas vale focar no serviço, ok? Aproveite aí o astral favorável para abandonar o mau hábito, Gêmeos. O número é o 27 e a cor é o preto.
0: Câncer, sua habilidade para convencer as pessoas e correr atrás dos seus interesses está em alta. Ainda bem que seu lado responsável vem à tona e vai ajudar você a terminar tarefas chatas até o fim do expediente. Número 23, cor amarelo.
10: E daqui a pouco a gente volta com mais previsões para seu horóscopo aqui no Bom Astral. Para quem é Leão, Virgem, Libra e Escorpião.
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4: Nova era! 9 horas em ponto aqui na Nova Era FM. Oi, de volta com a sua programação por aqui. Bom dia, com muita alegria pra você.
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4: 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Eita, que coisa boa! Deixa eu ver quem já chegou por aqui. A minha amiga Cidilene tá por aqui. Ô Cidilene, bom dia para você. Como é que você tá? Tudo bem? Tudo jóia? As mais belas flores nascem após os rigorosos invernos. Não tenha medo das dificuldades da vida, pois podem lhe trazer grandes jardins. Mensagem linda, maravilhosa. Uma feliz terça-feira para você, viu, minha linda? O Wagner. Ô Wagner, bom dia, tudo bem? O que você manda de bom? O Wagner tá falando que acertou o placar. 2-1, gente, vocês arrasaram. Ontem na enquete, quem iria, né? Qual seria o placar? Muita gente, e aí jogou 2-1, 2-1, 3-1, quase que a Fernanda acertava, quase. A Fernanda jogou 3-1, né? E a maioria foi 2-1 e deu certinho, já tava perdendo as esperanças já. Aí, no segundo tempo, virou o jogo, que bom, né? Coisa boa, fiquei muito alegre, muito feliz mesmo. O Ednilton já tá por aqui, mandou a frase premiada, que coisa boa, viu? Já tá participando aqui da promoção. Feliz terça-feira para você. A gente vai aí ouvir a segunda parte do astral de hoje. Então, atenção para quem é do signo de Leão, José Lourenço, G. Bonfim, Raimundinha, Gretzana, Virgem, Lidiane, Diego, Lázaro Gomes, Maria Bispo, Jânio Ferreira, signo de Libra, Lala, Rogério, Escorpião, Ana Cláudia, Cleube Guimarães, Ana Paula, Maquiane e Willerman. Presta atenção aí que o astral de hoje tá arrasando. E depois mais música pra você. 9 horas e 5 minutos aqui na sua Nova Era FM 99.5. Ótimo dia.
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7: Vamos lá, Cido, mais previsões pro seu horóscopo aqui no Bom Astral. E a gente segue com você que é de leão. Olha, leãozinho, os interesses de trabalho ganham evidência e os deveres vão se impor. Os seus esforços serão recompensados, mas procure ser mais realista com o que ganha e gasta pra não se apertar, Cido.
6: Ah, tá, você me avisa agora.
7: É, só agora, foi mal. O número é o 52 e a cor cereja.
6: Virgem, você vai começar o dia com ótimas notícias. Hoje a lua começa a brilhar em seu paraíso, realçando seus talentos e suas qualidades. O momento é ideal para mostrar o que sabe e chegar aonde quer. Número 42, cor rosa.
7: Agora com você, Libra. Atenção, Librinha, talvez tenha várias coisas para resolver em casa, mas seja paciente. Os astros revelam que será preciso um pouco mais de foco e disciplina para dar conta do recado. Cuide dos interesses mais urgentes no serviço, hein? O número é o 52 e a cor verde.
6: Chegou sua vez, Escorpião. Ainda há tempo de correr atrás de seus interesses e o dia se mostra indicado para lidar com compras, vendas, trocas e negociações em geral. Explore seu tino empreendedor, pois você pode se dar bem e sair no lucro. Número 2, cor branco.
7: E daqui a pouco a gente volta, viu, com mais previsões pro seu horóscopo aqui no Bom Astral. Pra você que é Sagitário, Capricórnio, Aquário e Peixes.
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6: 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Oi, eu sou amanhã com muito mais alegria por aqui até às 11. Que bom ter você aqui coladinho com a gente.
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6: Eita, que coisa boa, viu? Um recadinho importante aqui pra você. 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Que coisa boa! A Fernanda já está por aqui. Ô, Fernanda, bom dia, tudo bem, minha linda? Como é que você está? Tranquila, tudo jóia? 100%. Que bom ter você aqui. Bom dia, feliz terça-feira, mando um alô pro amor da minha vida, o Gilberto, quero ouvir uma música de Léo Magalhães. Ô Gilberto, um ótimo dia para você, feliz terça-feira, que Deus possa abençoar a sua manhã, dê uma manhã produtiva de muita paz, alegria, amor e claro, muita proteção de Deus sobre a sua vida. A sua esposa tá mandando um alô para você, um abração bem grandão, né, Fernanda? Daqui a pouco eu toco uma música aí com Léo Magalhães, bem apaixonada, que a Fernanda tá pedindo. Fernanda, um beijão para você, viu, minha linda? Ramilton, bom dia, Ramilton. O Ramilton já tá aqui. Bom dia, linda flor do dia. É bom dia, Índia. Ele me chama de Índia, gente. Um abraço especial a essa galera linda aí de Campo Norte, sempre, sempre ligadinha aqui com a gente. Claro, a gente agradece esse carinho, a audiência de todos vocês. Ramilton, bom dia, feliz terça-feira pra você, tá bom? O Reni tá por aqui. Ô, Reni, bom dia. O que você manda de bom, meu amigo? Tudo bem? Tudo jóia? Feliz terça-feira pra você.
8: Olá, bom dia.
6: Bom dia.
8: Eu gostaria de ouvir a música de Renato Teixeira, Romaria.
6: Bom demais.
8: E ofereço para todos que gostarem da música, principalmente para vocês aí na rádio.
6: Obrigada. Que coisa boa. A Giselda, feliz e alegre, também tá por aqui. Ô Giselda, bom dia, minha linda. O que você manda de bom?
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6: Olha só que coisa linda.
9: Lines, Rodrigo. Bom dia, ouvintes. Eu fiquei muito feliz de ter te visto ontem, maravilhosa.
6: Ah, que bom,
9: nós
6: eu que fiquei.
9: Tenhamos um dia muito abençoado.
6: Amém.
9: Que Deus continue sempre guiando os nossos caminhos. E nunca esqueça, Deus sempre tem o melhor para nós.
6: É verdade.
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6: é bom demais. Ah, Giselda, linda e alegre, com a voz maravilhosa de GPS, sempre por aqui. Eu falo voz de GPS, gente. Toda vez que eu ouço a voz dela, eu lembro da voz do GPS. Ô, Giselda, um abraço pra você, viu, minha linda? Feliz terça-feira, muito bom ter você aqui. E a gente vai curtir a última parte do astral de hoje, isso mesmo, a última parte. Então, atenção aí pra quem é do signo de Sagitário: Bruno Garcia, Daniele, Rosilange, Douglas Soares. Signo de Capricórnio: Natália Guiar, Leandro, Aline, Aquário, Paula Nayara, Mary Lisboa, Valdirene Xavier. E signo de Peixes: Cida Borges, Júlio César, E, Fernando, um ótimo dia para você. Daqui a pouco eu volto com mais participações, que tem muita gente já chegando. Mas primeiro a gente vai curtir a última parte do astral. E logo depois, Renato Teixeira, Romaria, a pedido do meu amigo Reni. Feliz terça-feira.
0: 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Tem mais previsões agora, é o último bloquinho, né, Kel?
10: É isso aí, Cido. E chegou a vez de quem é Sagitário. Vou te contar, Sagita, o momento é oportuno para se dedicar mais ao trabalho pelo dinheiro, viu? Vai com força, foco, fé, confiança. Vai atrás dos seus interesses materiais, Sagita. Ó, tudo deve fluir sem maiores problemas no período da manhã, mas tensões podem incomodar a partir da tarde. É só ficar de olho. O número é o 3 e a cor é o roxo.
0: Capricórnio, a lua começa a brilhar em seu signo, destacando suas características e qualidades mais fortes. Você tem tudo para dar um show de competência no trabalho e pode cair nas graças da chefia. Número 52 e cor amarelo.
10: Agora com você, Aquário, atenção, foque nas tarefas que não podem ser adiadas e evite se sobrecarregar para não prejudicar o seu bem-estar. Hoje nem tudo pode fluir como você espera e o momento pede um pouquinho mais de discrição e menos falação, tá, Aquário? O número é o 10 e a cor vermelho.
0: Chegou sua vez, peixes, vamos saber agora sobre você.
10: Ai, Kel, meu Deus.
0: O dia começa com ótimas energias e seus planos devem deslanchar no trabalho. Já à tarde, o risco de perder o controle nas contas é real.
10: Isso todo dia, né?
0: Então, todo dia. Resista às tentações de consumo e evite sair comprando coisas desnecessárias. Número 22, cor verde.
10: Então tá, essas foram as previsões de hoje pra você.
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3: 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Oi, cola aqui que é sucesso, seu Bom Dia Alegria com muita música e muita alegria pra você nessa manhã de terça-feira.
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3: 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Eita, que coisa boa, tem muita gente por aqui. A minha amiga Silene Rodrigues já mandou um áudio aqui, vamos ouvir o que, que ela tá falando pra gente. Ô Silene, bom dia, minha linda.
5: Bom dia, Leni Rodrigues.
3: Bom dia.
5: Que a gente se fala, né?
3: Ah, verdade.
5: Minha linda, como você tá? Tudo bem?
3: Tô bem demais, mas de agora.
5: Você falando que a pessoa chamou você de índia, você sabe que você parece com a índia mesmo?
3: Ai, ai.
5: Você deve ficar muito orgulhosa por isso, né? E aí, como foi o fim de semana?
3: Bom demais.
5: Como tá a família?
3: Tudo bom bem? Demais,
5: tô
3: muito bom.
5: Bem? Fale pra mim. Eu tô bem, graças a Deus.
3: Que bom.
5: Tô com muita vontade de voltar de novo e visitar vocês. Tá
3: vem, bom? Vem, pode vir.
5: Pode ser qualquer uma de Amado Batista. Eu gosto muito de Amado Batista.
3: Tá certo. Amiga. Daqui a pouco eu tô com você.
5: Todos os novinhos de Nova Era. Então, minha amiga aqui, Larissa, e o filhinho dela, Murilo. Tá bom?
3: Tô certo.
5: Fica com Deus.
3: Amém. Fica com Deus também, minha linda. Muito obrigada, viu, pela sintonia, pelo carinho. Claro, seja sempre muito bem-vinda. Sempre que quiser vir voltar aqui, pode vir. Estaremos sempre de portas abertas aqui para você e para qualquer um que quiser vir aqui visitar, dar um abraço caloroso, não é mesmo? Ô Perpétua, bom dia, minha linda. O que você manda pra gente?
6: Bom dia, alegria.
3: Bom dia.
6: Oi, minha amiga, como tá você?
3: Bom demais, tá melhor agora.
6: Espero que você esteja bem, com saúde e muita paz. Estou passando
3: por
6: você já. Uma ótima terça-feira, que Deus abençoe seu dia. Que Deus e Nossa Senhora ilumine seu espaço. Seus pais de vocês,
3: amém.
6: Sua família, que Deus te abençoe. E também estou partilhando para te pedir uma música. Qualquer uma do Brasil. Ofereço para Giselda, que Deus abençoe. Deus muito
3: saudável. Giselda acabou de passar aqui.
6: Está todo bem da Nova Era, que Deus abençoe. Muito obrigado, que você tenha um bom dia, paz de Cristo, que Deus te abençoe.
3: Amém, minha linda. Que Deus possa te abençoar também. Uma feliz terça-feira para você. Estamos no último dia do mês de junho, né? Passa muito rápido, passa voando. Por isso que eu sempre falo que a gente deve aí viver a vida intensamente, com muita alegria, muita paz, perdoando, amando, porque a vida é só uma, né? Então vamos viver da melhor forma possível, alegre, feliz, né? Que é o que importa. E a única coisa que a gente leva daqui é apenas os bons momentos que a gente vive. A Giselda passou por aqui mais cedo, dando um bom dia. A Maria Bispo está por aqui, vai participar do sorteio aqui da Nexcel. Um ótimo dia para você, minha linda, muito bom ter você aqui, muito obrigada pela sintonia. A Lídia também tá por aqui. Ô Lídia, bom dia pra você. E aí, 100%, joia, como é que tá a sua terça-feira? Muito bom ter você aqui. Lê, bom dia pra você, todos os ouvintes. Uai, gostaria muito de estar aí pra participar aí do show do Rio Negro e Solimões. Mas enfim, né? Vamos deixar pra próxima. Minasu, quem sabe, né? Ô minha linda, um beijo bem grandão pra você, pra toda essa galera linda de Minasu. E também quero mandar um beijo especial pra essa galera linda aí de Campo Norte, né, gente? Sempre, sempre ligadinha aqui com a gente. Sempre sintonizada. E a gente, claro, agradece pelo carinho de todas as manhãs, de todos os dias aqui na programação da Novaere. E a gente vai aí de mais música, Léo Magalhães, Mordidas de Amor, a pedido aí da minha amiga Fernanda. Ela não especificou, ela queria uma música apaixonada. E eu vou colocar essa música aqui pra você, tá bom, Fernanda? Aí pra você, em oferecimento aí pro seu esposo, né? Você pediu. Léo Magalhães, Mordida de Amor, 9 horas e 51 minutos por aqui, na sua melhor do Ibope, 9 horas FM 99.5. E vamos que vamos, né, gente?
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8: Drops do Pet chegando com uma situação que muitos tutores conhecem bem. O dia inteiro o gato está tranquilo, independente, fazendo as coisas dele. Mas basta você deitar para dormir que ele resolve vir pedir carinho, brincar ou caminhar pela cama. Isso acontece porque os gatos são mais ativos nos períodos de amanhecer e anoitecer. É um comportamento herdado dos seus ancestrais caçadores. Além disso, quando a casa fica silenciosa, eles sentem que é o momento ideal para interagir com você. Por isso, uma boa sessão de brincadeiras no final da tarde pode ajudar a gastar energia e deixar as noites mais tranquilas para todo mundo.

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11: De volta por aqui com o seu Bom Dia Alegria, com muita música e muita alegria pra você.
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11: É 10 horas e 9 minutos aqui na sua Nova Era FM 99.5. A melhor do Goiás, a mais gostosa de ouvir, que coisa boa. E por aqui muita gente já. Elizabeth, bom dia pra você, um ótimo dia. Teu dia seja abençoado, muita paz, alegria. O Wagner Dourado, bom dia pra você, Wagner Dourado. Pediu a música aí, Zezé de Camargo, Irmão da Lua. Daqui a pouquinho eu toco pra você. A Marlene também, lá do bairro São Vicente, tá por aqui. Bom dia pra você, minha querida, uma feliz terça-feira. O Diego também tá por aqui. Diego, bom dia para você. Um abraço bem grandão para esse povo lindo aí de Goianésia. Sempre muito bom ter você sintonizado por aqui, viu? Apesar de não falar nada, não mandar um áudio, né, Diego? Mas a tua participação aqui é o que importa, tá bom? Ótimo dia para você, feliz terça-feira e um bom dia de trabalho, tá? 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A gente vai de mais música por aqui. Amado Batista, Maramá, a pedido da minha amiga aí, é Sirlene Rodrigues, oferece aí pra amiga Larissa. Um ótimo dia pra você, Larissa, feliz terça-feira. E logo em seguida, Irmão da Lua, com Zezé de Camargo e Luciano, a pedido do meu amigo aí, Wagner Dourado. 10 horas e 12 minutos por aqui. O Bom Dia Alegria continua todo vapor. Um ótimo dia.
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2: 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Opa, de volta por aqui nos estúdios da Nova Era, 10 horas e 27 minutos. E hoje com a Aninha na cozinha, ela traz uma receita aí maravilhosa para você que gosta sempre de fazer algo diferente, algo novo. A Aninha na cozinha traz hoje o frango assado com alho e limão. Deve ser uma delícia, hein? Colocou alho e limão, deve ser bom demais. Então, anota aí no papelzinho, pega a caneta e o papel, anota aí ou memoriza para você fazer depois, tá? Porque é uma delícia. E depois, Daninha na cozinha com essa receita maravilhosa e Hugo Guilherme, mentirosa, participação de Wesley Safadão. Ótimo dia.
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5: Hora do Aninha na cozinha. E hoje eu quero mandar um beijo para Maria Aparecida Oliveira. Ela curte o nosso quadro todos os dias. Um beijo, Maria. Muito obrigada pela audiência. Hoje vamos preparar frango assado com limão e alho. Você vai precisar de 1 quilo de frango em pedaços, 4 dentes de alho amassado, 1 limão, 1 colher de sopa de sal, 3 batatas lavadas com cascas e cortadas em 4. Na noite anterior, tempere o frango com sal, o alho amassado, suco de limão e mais algum tempero da sua preferência. Coloque o frango em uma travessa e cubra com filme plástico e leve para a geladeira. No dia seguinte, retire o frango da geladeira 2 horas antes de começar a assar. Pré-aqueça o forno a 200 graus. Transfira o frango para uma assadeira grande, coloque as batatas e leve para assar por pelo menos 1 hora. Depois é só servir. Enjoy!
2: Que delícia!
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0: corredor é um dos espaços mais esquecidos da casa. Muita gente trata esse ambiente apenas como uma área de passagem, mas ele pode se tornar um dos cantos mais charmosos do imóvel. Uma sequência de quadros, uma iluminação mais aconchegante ou até um espelho bem posicionado já mudam completamente a percepção do espaço. Se o corredor for mais largo, vale incluir uma prateleira estreita ou pequenos objetos decorativos. É aquele tipo de detalhe que passa despercebido, mas eleva o nível da casa inteira.
1: Casa e Design.
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0: Você é feliz ou está feliz? Existe uma diferença enorme entre ser feliz e estar feliz. Estar feliz é um instante, um momento em que chega sem avisar através de uma mensagem, de uma risada sincera, de um abraço ou de uma boa notícia. Já ser feliz vai muito além dos momentos. É continuar acreditando na vida mesmo quando ela pesa. É encontrar forças para seguir em frente mesmo nos dias em que o coração está cansado. Ser feliz não significa viver sorrindo o tempo todo, mas entender que a tristeza também faz parte da caminhada e que ela não tem o poder de apagar tudo o que ainda existe de bom dentro de nós. O que te faz feliz? Talvez não seja as grandes conquistas, mas as coisas simples que passam despercebidas. A voz de alguém especial, uma lembrança que aquece o coração, o vento tocando o rosto, o nascer do sol depois de uma noite difícil ou apenas a certeza de que você resistiu a mais um dia. No fim das contas, a felicidade raramente mora nos grandes acontecimentos. Ela costuma se esconder nos pequenos detalhes que a correria da vida nos faz esquecer. E com essa linda reflexão de hoje, eu me despeço dos meus amigos, queridos ouvintes. Muito bom sempre estar com vocês. Fique agora com o Jornal Virou Notícia, com muita notícia para vocês. E amanhã, se Papai do Céu permitir, claro, estarei de volta trazendo muita música boa e muita alegria para você. Fiquem com Deus, feliz terça-feira e tchau, tchau.
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4: 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A Copa do Mundo rolou ontem com mais jogos. A seleção brasileira venceu a seleção japonesa pelo placar de 2-1 de virada e conquistou a sua classificação para as oitavas de final. O Brasil tomou um gol no primeiro tempo com falha de marcação. Casemiro, que fez um primeiro tempo ruim, conseguiu empatar de cabeça no segundo tempo. E a virada só aconteceu nos acréscimos através de Gabriel Martinelli. Placar final 2 para o Brasil, 1 para a seleção japonesa. O gol da vitória só pôde acontecer aos 49 minutos da segunda etapa, após passe de Bruno Guimarães. O Brasil, com a vitória, está classificado e vai enfrentar na próxima fase o vencedor de Noruega e Costa do Marfim, que jogam hoje. E o dia foi de muita surpresa. A seleção da Alemanha, depois de empatar no tempo normal com o Paraguai pelo placar de 1-1, foi derrotada nos pênaltis. Está fora da Copa do Mundo. O Paraguai elimina a seleção tetracampeã do mundo, a Alemanha. Marrocos e Holanda também empataram no tempo normal e na prorrogação. E nas penalidades, o Marrocos conquistou a vitória. Elimina também a Holanda, que volta para casa.
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6: 11 horas.
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0: em Uruaçu, 11 horas, 1 minuto. Terça-feira, 30 de junho de 2026, o mês acabou, né? Até 11h59, dia 30. Muito bom dia a você que nos acompanha neste momento através da Rádio Nova Era FM. A partir de agora, virou notícia até o meio-dia comigo, Dilma Brito, Jonathan Fernandes e Cássia Paula. Sejam todos bem-vindos. A partir de agora, muita informação no seu rádio. 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Hoje, tá parecendo um pós-feriado, né? Porque ontem, durante a tarde, praticamente o país parou. O país parou porque a seleção brasileira entrou em campo, né? Entrou em campo e aí o Brasil, com muita dificuldade, conseguiu aí se classificar para mais uma fase da Copa do Mundo. E é claro, a gente fica feliz por isso, né? Vamos acompanhando e torcendo. Ontem o Jonathan Fernandes arriscou um palpite aí e foi em cima. Se tivesse apostado no bolão aí, teria levado a melhor. É isso aí, já a gente fala mais sobre Copa do Mundo, né? Nosso telefone está liberado, viu? Para você participar conosco, interagir através do 3357-1549. Manda aí a sua mensagem de texto, de áudio, como preferir, tá? Mas participe com a gente. Lembrando que hoje, dia 30, começa aí a 40ª Expo Agro de Uruaçu, é isso mesmo, hoje começa aí com show infantil, já também a gente traz mais detalhes aí sobre esta festa maravilhosa e a Rádio Nova Era, claro, estará por lá marcando presença, até porque não vamos só marcar presença, né? A gente vai fazer toda a cobertura aí com exclusividade de tudo que acontecerá nesta festa este ano de 2026. Jonathan Fernandes, Cássia Paula já por aqui na bancada. E eu já chamo ele aqui para dar o seu alô de bom dia. Jonathan, mais uma vez, bem-vindo. Bom dia.
1: Bom dia, Dilma Brito. Bom dia, Cássia. Bom dia, em especial, o nosso ouvinte. É um prazer, uma honra e um enorme privilégio estar aqui mais um dia nos Estúdios da Nova Era, no coração de Uruaçu. Dilma, eu tô super feliz porque eu saí da lanterninha e acertei na lata. Eu e a Lene Rodrigues acertamos na lata aí o placar do jogo de ontem, que jogou contra o Japão, né? Casemiro e o Martinelli fizeram o gol. De virada é mais gostoso. E que jogo, haja coração.
0: Ô Jonathan, quando o Japão fez lá o primeiro gol, você ficou apavorado? Você ficou desanimado?
1: Eu fiquei apavorado, eu não vou mentir.
0: Eu fiquei tranquila.
1: Não fiquei. Eu fiquei apreensivo. Ave Maria.
0: Eu acreditei na virada.
1: E eu tava com uns amigos e eles fazendo pressão. E eu falei, meu Deus do céu, haja coração. Mas dá aquele sentimento de o Hexa tá aí, porque o Japão é um time à altura, sabe? E muito organizado. Fez um primeiro. O Brasil fez um primeiro jogo muito ruim. E o segundo mostrou a que veio. E eu fiquei muito feliz com o jogo em equipe. E fiquei feliz pelo gol do Casemiro. E vamos aguardar para ver com quem que o Brasil vai jogar no domingo, né? Vai ser a partir das 17 horas.
0: Exatamente. Ou vai pegar a Noruega ou a Costa do Marfim, é isso?
1: Isso, é exatamente. E hoje no Virou Notícia nós vamos repercutir a tentativa de homicídio com bastidores, né? Que aconteceu ontem, após o jogo do Brasil. uma ação que chamou a atenção de toda a sociedade, um crime, né? Não vou chamar de ação. Um crime que chamou a atenção da sociedade, uma afronta ao Estado, né? É uma pessoa ser baleada no centro da cidade, no horário de pico, no horário que tinha muitas pessoas transitando pela cidade. É uma cidade pacata como é Uruaçu, isso acontecer. Eu, inclusive, leio isso como um sinal, né? Assim, a quem promoveu esse crime, ele queria deixar registros, ele queria deixar uma afronta, ele queria que, vou chamar de recado, né? E apavorar, e conseguiu. E a gente traz isso até as 12 horas.
0: É isso aí, aconteceu infelizmente aqui na cidade de Uruaçu. Cássia Paula, bom dia, bem-vinda. Você errou o palpite também?
2: Errei. Bom dia, Dilma. Bom dia, Jonathan. Bom dia aos queridos ouvintes. Errei o placar, mas o Brasil ganhou, é o que importa, né?
0: Com certeza.
2: Estamos felizes.
0: É verdade.
2: Gosto de vitória é o que importa.
0: É isso mesmo. Ontem eu estava vendo o jogo do... Antes de falar do jogo que eu quero falar, deixa eu só fazer mais um comentário aí a respeito desse jogo contra o Japão, porque aquele goleiro Suzuki, né? Ele merece uma moção de aplausos, viu, Jonathan Fernandes? Aliás, o time, a seleção toda, o Japão ontem teve uma belíssima defesa.
1: Sim, né? Jogaram muito bem.
0: Jogaram muito bem.
1: Na raça, né?
0: Na raça. E o goleiro... O goleiro deles é muito bom.
1: Habilidoso,
0: muito,
1: habilidoso.
0: Muito
1: não
0: habilidoso.
1: É japonês, né?
0: Não é japonês. Na verdade, ele é filho de japonês... Como é que é? Com uma mulher lá da Gana, né?
1: Não é um puro sangue, né?
0: Não é puro. Aí, falando de outras seleções, ontem eu vi o jogo da Alemanha com o... Qual que era o outro? Paraguai. Outro goleiro também que me chamou atenção, merece o respeito, viu? Ele foi o herói da seleção e aí acabou o Paraguai tirando a Alemanha da Copa do Mundo, né? Foi um jogaço também. E até então, os que eu vi até agora, para mim foi o jogo mais tenso que teve, foi esse. Paraguai e Alemanha.
1: Eu também fiquei, assim, não cheguei a acompanhar, vi os resumos pelo Instagram, pelas páginas de notícia, mas realmente essa Copa, ela tá surpreendendo.
0: Tá surpreendendo, foi um jogo muito duro da Alemanha com o Paraguai, muito duro, foram pra prorrogação, foram para os pênaltis, e aí o Japão teve toda, Paraguai tava ganhando lá nos pênaltis, no final quase ainda perde, mas conseguiu levar melhor. E acabou passando para a próxima fase. Muito bom. Foi um futebol muito bom mesmo. 11 horas e 9 minutos.
1: E hoje o Uruaçu recebe mais benefícios, Cássia e Dilma. Inclusive o prefeito Machadinho cumpre a agenda em Goiânia nas solenidades de entrega de uma van que vai ser entregue no Autódromo Internacional de Goiânia, no Ayrton Senna. Essa van é destinação do governo federal. Também vai ser entregue às 15 horas na UFG, uma ação em parceria com o governo Lula, vai acontecer a entrega de um micro-ônibus. Esse micro-ônibus vai ser destinado para Uruaçu. Inclusive o secretário municipal de saúde, Wesley de Souza, estará também nessa entrega em parceria com governo Lula. O ministro da Saúde, Padilha, estará em Goiânia para fazer essas entregas de micro-ônibus. Esse ônibus ele vem compor aqui a frota da Secretaria Municipal de Saúde naquela missão de poder renovar a frota. A gente sabe que demanda de saúde tem demais, inclusive há muitos exames que são liberados para fora, e essa van vem nessa missão de poder aumentar o número de oferta de vagas, né, para poder levar os nossos pacientes para realizar exames. E também acontece hoje às 18 horas, cumprindo aquele cronograma dos 95 anos de emancipação política de Uruaçu, a entrega comenda Marisa dos Santos, que vai acontecer no Memorial Serra da Mesa. Também vai ter um encontro de violeiros lá. Inclusive, Almir Passos estará lá, o secretário de... Almir Passos, exato. Ia acontecer na Câmara Municipal, só que mudaram para o Memorial Serra da Mesa e está aberto o convite para toda a sociedade. Essa entrega das comendas Marisa dos Santos e Coronel Gaspar São 10 honrarias para homens e 10 honrarias para as mulheres que têm relevantes serviços prestados no último ano, né? Eu quero ver se eu consigo essa lista. Vou entrar em contato com o Divino Galvão para ele poder enviar e a gente poder repercutir com exclusividade quem serão os homenageados de hoje. E também, hoje já é o início da pecuária. Hoje tem o show infantil. A partir das 19 horas, o secretário Antônio Ônio fez essa divulgação de horário. Então, a partir das 19 horas, tem uma programação aí para as crianças. Tem o chamado magia. Deixa eu só ver aqui. Guerreiras do K-pop e também Mundo dos Sonhos, que conta com Homem-Aranha, a Minnie e o Mickey, a Frozen, entre outros personagens aí que são conhecidos da criançada. Também já estão liberados lá os brinquedos e aquele pastel. Então fica aí o convite a toda a sociedade de orações para poder prestigiar a nossa pecuária, né? Os shows iniciam-se amanhã com a o Rio Negro e Solimões. Também vai ser o dia do concurso da Rainha do Rodeio. Esse ano vai ter a Rainha do Rodeio e a Princesa do Rodeio. Vamos ver quem vai levar, quem será aí coroado para esse ano. E também já tem aqui a data para o início do rodeio. Deixa eu só pegar aqui. O início do rodeio é dia 2. Dia 2 aí tem a abertura do rodeio, que esse ano também vai ter a prova de laço. E conforme as informações estão sendo divulgadas, eu vou trazendo aqui com exclusividade no Virou Notícia.
2: E falando agora um pouco do nosso clima, vocês perceberam que deu uma esfriada ou não?
1: Muito, hoje eu passei frio, acordei 4:30 da manhã morrendo de frio.
2: Isso acontece porque é uma massa de ar polar que vai atingir o Brasil e vai atingir dia 2, ainda nem chegou, Jonathan. Então prepara aí a bota, prepara o agasalho que o frio vai chegar. Então uma nova frente fria com massa de ar polar atingirá o Brasil a partir de 2 de julho. Declínio da temperatura oscilará entre 3 a 5 graus na região sul, avançando pelo litoral do sudeste e alcançando áreas do centro-oeste ao longo do primeiro fim de semana do mês. Então para nós aqui Goiás, centro-oeste, o ar gelado deve chegar nas áreas sul do centro-oeste, na divisa do Mato Grosso do Sul. As madrugadas ficarão mais amenas, embora as projeções regionais apontem para uma normalidade climática pontual na maior parte do Cerrado goiano. E a gente vê essa oscilação do frio aqui no Brasil e uma onda extrema de calor na Europa. Na Alemanha, nós vimos lá que trilhos foram derretidos lá por causa do calor. Então, uma onda extrema de calor na Europa e a gente vive hoje o frio aqui no Brasil.
0: É verdade.
1: E abre espaço, inclusive, para reforçar aqui a vacinação para influenza H1N1. Quem não se vacinou, não perca a oportunidade. Como a Cássia repercutiu, esse tempo mais frio é propenso para você se contaminar com esses vírus respiratórios. Então,
0: essa mudança de clima, né?
1: A gente tem essa queda, inclusive, de imunidade, né? Eu mesmo não aguento frio. Ave Maria. Então você aí que não se vacinou, tá liberado para todas as idades. Procure seu posto de saúde, se vacine para poder participar com segurança da nossa pecuária. Inclusive, a Rádio Nova Era estará lá em parceria com a Câmara Municipal, tá fazendo os últimos ajustes, né? A rádio vai transmitir, inclusive, a programação direta lá do Parque de Exposições. Acho que seu programa já começa amanhã lá, né, Dilma?
0: Jonathan, eu acredito que sim. E falando nisso, Jonathan falou uma coisa interessante, gente. Aproveitem para se vacinar, até porque as férias estão chegando. E aí a pessoa fica mais propícia a ficar em meio a aglomerações, porque viajam, vai para eventos, né? Então, previnam-se, gente. Uma outra informação importante que eu quero trazer aqui é que o governo de Goiás anuncia construção de 1.681 novas casas a custo zero em 35 municípios. Desses 35, um deles é Uruaçu. E quem vai trazer maiores detalhes para a gente é a repórter Juliana Carnevale.
3: O governo de Goiás anunciou a ampliação do programa para ter onde morar, casas a custo zero. A ação entrega moradias gratuitas a famílias em situação de vulnerabilidade social. Nesta etapa, foi autorizada a construção de 1.681 novas unidades em 35 municípios goianos que vão ser contemplados pela primeira vez. As cidades beneficiadas com a expansão do programa são Alexânia, Amorinópolis, Apuré, Araguapaz, Cachoeira Alta, Cachoeira Dourada, Caçu, Caldazinha, Campos Belos, Cocalzinho de Goiás, Colinas do Sul, Corumbaíba e Crixás. Além de Divinópolis, Doverlândia, Goianápolis, Goiatuba, Guapó, Ipiranga de Goiás, Itapirapuã, Itapuranga, Jaraguá, Montevidil do Norte, Mozarlândia, Nazário, Niquelândia e Nova Glória. E ainda Pires do Rio, Rialma, São Patrício, São Simão, Sítio da Badia, Teresina de Goiás, Teresópolis e Uruaçu. Até o momento, o governo de Goiás já investiu R$1,8 bilhão na iniciativa, resultando em quase 8 mil residências. A previsão do Estado é encerrar 2026 com 10 mil moradias entregues. Juliana Carnevale, da Agência Goiás de Notícias. agência.go.gov.br.
0: Obrigada, Juliana Carnevale. Notícia boa essa aí. É isso aí. São 11 horas e 17 minutos. 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Cássia.
2: Bom, eu trago aqui, Dilma, uma notícia que faz a gente ficar atento. Ludopatia, conhece?
0: Ludopatia, que termo diferente, curioso.
2: Então, a ludopatia é o nome dado ao transtorno relacionado ao vício em jogos de azar. Então, aqui tem uma reportagem interessante e triste, né? Da viúva do policial que morreu após o vício em bets. Diz que lidou com a cobrança de dívida de quase R$1 milhão após a morte do marido. E é uma situação difícil porque ela nem viveu o luto. Então, ninguém percebeu que ele estava sofrendo. Ele morreu em decorrência de uma depressão grave. E chama a nossa atenção, principalmente porque ela relata que o vício começou na Copa de 2022. E ele não conseguiu lidar com essa situação.
0: Que triste mesmo, viu? E jovem, né?
2: Jovem. 40 anos.
0: Muito 40 jovem.
2: Anos.
0: Isso é muito triste. Infelizmente, tem muitos casos como este, né, espalhados para todo lado, porque tem muita gente que ainda joga esse tipo de jogo, ou qualquer outro, porque o jogo vicia.
2: Uhum.
0: E aí a pessoa, quando entra nessa, acredito que ela deve buscar uma ajuda, né, de um profissional especializado, um psicólogo, sei lá, porque a pessoa perde completamente o controle.
2: Exatamente. E alguém de confiança que ele possa abrir o coração, falar da dificuldade. E hoje é uma realidade que nós precisamos enfrentar.
0: Precisamos encarar, enfrentar e ajudar.
2: E ajudar, porque toda a família. A pessoa que está doente, que sofre, ela adoece também a família, aqueles que estão próximos, né?
0: E acredito que sofre ainda mais porque sofrem calados. As pessoas que entram nessa. Concorda, Cássio e John? Eles não têm coragem de se expor, nem pra família, às vezes.
1: Fala, né?

0: dessas bets, ela segue uma dessas influenciadoras que divulgam, e aí ela simplesmente não consegue sair, chegou a, inclusive a endividar o namorado por causa dessa constância dela querer jogar, e aí acaba ficando preso naquele algoritmo onde você só perde, não ganha, você ganha uma coisa e eles te tomam o dobro. E teve um caso que me chamou muita atenção, eu estava acompanhando um paciente que entrou em contato comigo lá na nossa UPA, e chegou essa mulher, também uma mulher, ela estava assim, querendo vou chamar de esfriar a cabeça, indo em direção a Niquelândia, na GO, porque havia tido um surto, porque ela tinha acabado de perder todo o salário. Nossa. Jogando bets, e esse rapaz estava acompanhando ela, também um ex-relacionamento dela, né, que a família, conhecidos a viram e entraram em contato com ele, foi buscá-la, e ela basicamente ela teve assim um surto emocional por causa dessa situação. A Bets, essas chamadas Bets, que inclusive o governo federal conseguiu de alguma maneira criar uma maneira de taxá-las, né, naquele sentido de poder taxar essas pessoas, esse setor da sociedade, né? Porque é um setor, uma organização, para garantir com que ajudem, inclusive, nesses tratamentos. A gente ainda não tem políticas públicas para lidar com essa epidemia de BETs, mas é algo que tem que partir do governo federal, que a gente, inclusive, não tem protocolo, né? Assim, é lidado como depressão. Esse caso que a Cássia trouxe foi um caso mais sério, mas é algo que a gente precisa resolver para ontem.
1: Ô, Jonathan, uma das coisas que mais me chama atenção nisso aí é que as pessoas que entram, que se afundam, são pessoas que entram completamente conscientes, né? E sabendo que isso é uma droga.
0: Isso, e sabe de onde que isso surgiu, Dilma e Cássia? Isso surgiu de influenciadores. As pessoas, elas estão tão... Após a pandemia, a gente ficou tão conectado nesses smartphones que a gente passou a conviver mais com pessoas do smartphone do que pessoas ao nosso redor.
1: É uma vida virtual, né?
0: Isso. E essas pessoas que se conectam tanto com o telefone, elas passam a ficar obcecadas por essas outras pessoas que têm vidas maravilhosas. Aí você vê, por exemplo... Eu vou citar a Virgínia, que pra mim, inclusive tem uma matéria na revista Piauí chamando ela de a tigrona, no sentido de ser a pessoa que mais recebeu volumes de dinheiro dessas chamadas bets, né? É chamado de, inclusive, de algoritmo da desgraça nessa revista Piauí, que é no sentido de poder, assim, destruir e tomar aquilo que as pessoas têm. E aí você olha, por exemplo, a Virgínia, uma dessas influenciadoras que é próxima da gente, que ela reside, inclusive, no condomínio fechado em Goiânia, e você vê que ela teve uma mudança de vida. E você quer aquilo para você. Você tá aqui no seu dia a dia, trabalhando num trabalho difícil, que você ganha um salário mínimo que não dá para cobrir as suas despesas, e você vê que essas pessoas têm essa mudança de vida e você quer isso para você. Não sou. E elas acabam ouvindo aquilo que tá no seu celular e acabam perdendo aquilo que elas têm como reserva na tentativa, né, de mudar a sua vida, e a gente sabe que isso não acontece. A gente sabe que quem ganha dinheiro é só mesmo os lobistas e esses influenciadores. Inclusive, nessa matéria da revista Piauí, fala com que a influenciadora Virgínia recebe 35% daquilo que você perde. Por exemplo, Dilma, você investe um dinheiro e o que você perde lá, 35% fica com a Virgínia e o resto fica com o algoritmo. É algo assim, um absurdo. Inclusive, tem uma campanha feita por grandes influenciadores, que chamada Day Block, que incentiva as pessoas a bloquearem esses influenciadores. A ação, ela tomou uma certa proporção, inclusive numa reportagem que eu li, fala com que a Virgínia chegou a perder cerca de 60 mil seguidores quando essa propaganda ela ganhou força. Só que a gente sabe que isso ia precisar estar aqui nas rádios, na TV, principalmente na TV. Sim. Que ainda é um veículo forte. Mas a gente sabe que você está assistindo ao jogo e está transmitindo bets, porque essas bets, elas estão em todos os lugares. É

0: É um setor poderoso que acaba entrando diretamente na casa das pessoas e que fica com boa parte do recurso. As pessoas usam Bolsa Família. O Bolsa Família para jogar um dinheiro que é R$600 para poder se alimentar, pagar o aluguel. Enfim, é algo que a gente precisava de um Congresso sério e responsável para resolver, só que a gente sabe que, inclusive, a gente sabe que esse setor financia campanhas, né? Então, acho que não será algo que será regulamentado. É algo que parte da gente, que tem espaço para poder falar, para poder orientar. Dizer para as pessoas não caírem nessa.
1: É lamentável, porque ao invés desses jogos, dessas bets, deveriam influenciar as pessoas à leitura, ao conhecimento, né? a ter mais intimidade com livros, que é o que acontecia no passado e não acontece mais. Lamentável, viu, Jonathan?
0: Fica essa informação para você que está nos ouvindo, que tem essa vontade de jogar o que já joga. Pare com isso. Isso não vai mudar a sua vida. Isso muda a vida de outras pessoas. Muda a vida de quem financia as bets. Não vai mudar a sua. São 11 horas e 26 minutos. A gente vai para um breve intervalo e volta com o segundo bloco do Vira Notícia, que vai repercutir os 10 homens e as 10 mulheres que receberão as honrarias aqui naquele cronograma dos 95 anos de emancipação política de Uruaçu.

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1: Horas e 30 minutos, virou notícia. 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
2: Quero mandar um abraço para o Edson e o seu João, lá na rua Cariri, setor Casego. Seu João, bom dia! Eu tô sabendo que o senhor ouve todos os dias, virou notícia, viu? Obrigada! Bom dia também, vai pra Fátima Rocha, tá ligada aqui no Virou Notícia. Grande abraço, viu, Fátima? Obrigada pela sintonia.
3: E eu pra Suzane de Sá, antes que eu me esqueça.
2: Suzane de Sá?
4: Suzane de Sá, mãe do Bruno de Sá.
2: Opa, bom dia!
4: E eu já vou trazer aqui pra os ouvintes. Quem vai receber as honrarias Marisa dos Santos e Coronel Gaspar? Vou começar primeiro pelo Coronel Gaspar. Serão, a expectativa é ser às 19 horas, às 18 horas, né? Memorial Serra da Mesa, nas margens do nosso lago. O Natalino Júnior, ele que é do Corpo de Bombeiro, né? Nosso bombeiro, inclusive um amigo, fiquei muito feliz aí com a sua honraria, Natalino. É merecido, tem feito um grande trabalho aí, eu quero deixar aqui o meu abraço para você. Também vão ser homenageados o Lino do Dallas, o pastor Antônio Ribeiro, que é uma grande liderança aí da comunidade, atua um grande evangélico, inclusive suplente de vereador pela União Brasil. Também doutor Virgílio, doutor José de Oliveira e o senhor Jaime. Também vão receber o Brás, né, do Supermercado Brasil, que é um grande comerciante aqui de Uruaçu, ele que está lá para salvar, né? Sempre que a gente precisa, a gente corre lá no Brás pela quantidade de itens que ele tem lá, diversos, né? Também o José Teodoro Alves, né, que é o seu Zé Repolho, pai do nosso vereador e presidente da Câmara, Josmar Nogueira, o doutor Júlio César Manzi e o Edinho Galvão. Agora eu vou trazer as mulheres que irão receber a comenda Marisa dos Santos. Do governo serão a secretária de Desenvolvimento Social e primeira-dama, dona Márcia Pedrosa Machado, a secretária municipal de Educação, professora Eunice. Eunice que contribuiu muito com o Uruaçu, ela que foi 8 anos também secretária no governo Solange, no governo Marisa, né? E depois voltou no governo Solange, onde foi por um período secretária de habitação, ajudou na entrega das 600 casas no bairro Vitória, né? Uma ação que foi iniciada lá pelo Lourenço, entregue pela Solange, aí o Eunice liderou isso aí e agora voltou como secretária de educação, prefeito Machadinho, a advogada doutora Ana Maria, a Fátima do Brechó, ela moradora do Vale do Sol, um abraço, Fátima. A professora Elvira Alcântara também, a Diolina do bairro Santa Helena, a Cristina de Castro, ela que é locutora da JPP e presidente da ACEAL de Uruaçu, inclusive Cristina que recebeu ontem da Câmara Municipal um projeto aprovado por unanimidade no valor de R$100 mil para a realização da FICTUR. Também estou naquela expectativa da FICTUR esse ano, Cristina, merecida honraria. A Ceila Dônega, a Luísa da Face Nova Modas e também a Suzane Cristina da Mota.
2: Espera aí, só um minutinho, desculpa, Jonathan, te interromper. Eu gostaria que você repetisse antes da Luísa e a Luísa, por favor.
4: A Ceila Dônega.
2: Ah, tá, que você falou rápido, eu não tinha entendido. Obrigada.
4: Dônega eu pronunciei tô certo.
2: Negar, né?
4: Donegar, né?
2: Donegar.
4: Isso. Eu vou aprender.
2: A
4: Luísa da Face Nova Face Modas. Face Nova Modas. E a Suzane Cristina da Mota, ela que é presidente da cooperativa Cataru, nossa cooperativa que recolhe os materiais reciclados da cidade, né? Eram os catadores ali do lixão. É, o lixão, a expectativa é encerrar esse ano o lixão, e aí foi construída essa cooperativa para eles, e a Suzane vai lá, uma honraria e receber essa honraria importante, uma mulher que também contribui, e esses são os indicados, né, que vão receber essa honraria no Memorial Serra da Mesa, às 18 horas, será aberto para toda a comunidade, a partir das 18 horas, vai ter violeiro com Almir Pessoa. Né, ele vai estar lá, é uma figura também muito conhecida, popularmente conhecida nas redes sociais, inclusive eu sigo ele no TikTok. E para quem vai ser típico para aquele local, né, o Memorial Serra da Mesa, que passa por uma revitalização, e espero que seja entregue e aberto o mais breve possível. O Divino Galvão está nessa missão, e fica aí o convite para toda a sociedade uruguaiense.
2: Jonathan, você sabe quem é a Luísa, né? A Luísa da Face Nova.
4: Face Moda?
2: Sim.
4: Eu a conheço de vista.
2: A Luísa...
4: Merecida honraria, né?
2: Eu quero parabenizar todos que você falou aí, merecidíssima. A Luísa é a esposa do saudoso vereador Alacir de Freitas, o Sil. Né? A Luísa é uma pessoa maravilhosa, merecida sim. E você falando, né, vai acontecer isso tudo lá no Memorial Serra da Mesa, é um lugar tão gostoso. Eu tô falando isso porque tem pessoas que ainda não conhecem o memorial, né? Eu tive no memorial poucas vezes, mas eu posso falar, é um lugar delicioso, maravilhoso, agradabilíssimo. Então ainda com um evento desse aí, com uma roda de viola, então, hein? O Almir Pessoa é um expert, é um doutor na viola, né, Jonathan? Então a coisa lá não vai ser fraca, não.
4: Muito, muito, muito talentoso. Eu vou cumprir a agenda com o secretário municipal de saúde e o prefeito às 15 horas em Goiânia. Então eu não vou estar pessoalmente, mas vou acompanhar pelas redes sociais, e eu fiquei feliz também com essa lista dos homenageados. 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Um abraço, Samuel.
2: 11 horas e 37 minutos. 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
1: Notícia importante para a saúde: futebol não provoca infarto, mas pode servir de gatilho. Assistir uma partida decisiva provoca uma resposta fisiológica semelhante à desencadeada por outras situações de intenso estresse. Quem já não ficou estressado, nervoso, agitado, suando, né? Então, a gente percebe essa postura diante de situações assim. E a Copa do Mundo, ela provoca muito isso em pessoas, né? Em todos nós. Só que em pessoas doentes, isso pode ser grave. O organismo libera adrenalina e outros hormônios que aceleram os batimentos cardíacos, elevam a pressão arterial e aumentam o consumo de oxigênio pelo coração. Inclusive ontem, no jogo do Brasil com o Japão, nós tivemos um caso em Goiânia. Um torcedor de 60 anos morreu na segunda-feira, que foi ontem, depois de passar mal enquanto assistia ao jogo. O caso ainda não permite afirmar o que provocou a parada. Mais episódios como esse são compatíveis com um fenômeno já conhecido da cardiologia. Momentos de forte carga emocional podem desencadear esses infartos, arritmias e outras emergências cardiovasculares em pessoas que já apresentam alguma vulnerabilidade.
2: Olha só que curioso, hein? Vira e mexe a gente ouve, né, falar, fulano morreu durante a partida do jogo tal, ou após, e aí vira e mexe tem um caso.
1: Ou passou mal, né, precisou ser levado das pressas ao hospital.
2: É por isso interessante, aquele acompanhamento com frequência que eu falo, pelo menos uma vez por ano, né, no cardiologista, para a pessoa ver como é que tá a situação. Às vezes, até fazendo aí os seus check-ups anuais, pode acontecer, imagine se não, né?
4: Eu, inclusive, quase passei mal ontem. Haja coração! Que
2: o
4: jogo.
2: O Galvão Bueno falava, né? Haja coração!
4: Que jogo difícil, meu Deus do céu. Vou ter que preparar aí o coração.
2: Adrenalina vai a mil.
4: E eu tô sentindo que esse Hexa. Eu tava desanimado, mas eu tô sentindo o cheirinho do Hexa.
2: Mas ontem, quando eu falei. Quando o Japão fez o gol, que eu falei assim, eu não tô nem um pouquinho preocupada, porque ainda tinha muito tempo pela frente, eu me lembrei dos jogos do Real Madrid, né? Eu já vi várias partidas do Real Madrid dessa forma, que começaram aí perdendo, e aí depois viraram, às vezes até nos 44 do segundo tempo, e que foi que aconteceu ali com o Brasil, então a esperança é a última que morre.
4: A gente não é o mesmo time de antes, mas ainda somos o Brasil, o melhor time de futebol do mundo.
2: O único penta, né?
1: E vale ressaltar que as pessoas não infartam por causa do futebol, que fique bem claro. Elas infartam porque já tem uma doença coronária, e aí a emoção aumenta, a frequência cardíaca também, a pressão arterial, e aí a necessidade de oxigênio pelo coração. Então, o excesso de emoção é um gatilho, mas não é o futebol que infarta, não. Fique
4: então,
1: bem
4: não
1: claro.
4: Vai, então não vou infartar, então, não, Dilma.
2: Ficou bem claro. Não.
4: Cássia, eu tô tranquilo, então. Vou viver até agora. O coração tá em dias. Eu sempre faço check-up.
2: 11 horas e 42 minutos, a gente vai para um intervalo e voltaremos com o terceiro bloco e último, né? Terceiro e último bloco do Virou Notícia.

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0: 13 para o meio-dia, virou notícia. 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
1: Caso raro na astronomia. Asteroide gigante é registrado em Goiânia. Foi feito no dia, na última semana, um vídeo raro do asteroide 1997 NC1 e foi gravado em Goiânia. Uma foto rara que mostra a trajetória do asteroide também foi registrada. A foto, considerada uma das únicas feitas a partir de Goiás, mostra a trajetória do corpo celeste pelo céu da capital. Então, o asteroide passou próximo da Terra no último sábado e as imagens foram registradas por Pedro Augusto. Segundo Pedro, foi um registro singular porque um meteoro passou. Olha só que interessante.
2: Curioso, né?
1: Curioso.
2: Eu queria ter visto. Acho muito bonito essas estrelas. Bom, pra gente poder fazer pedido.
1: O que ele pensa?
2: Eu faço pedidos, viu? Inclusive, alguns já até foram atendidos. Oh. E eu tava repercutindo no primeiro bloco aquela tentativa de homicídio contra o Daniel Brito. Segundo informações preliminares, ele que é de Uruaçu, ele foi baleado em um bar nas proximidades da Avenida Tocantins, ali abaixo do Morenta Supermercado. Inclusive, imagens desse bar foram divulgadas pela imprensa. As câmeras registraram, né, esse momento em que ele é alvo de tiros. Ele estava sentado, utilizando uma camisa laranja e bermudas. E acompanhado de uma, duas, três pessoas, esse homem encapuzado de preto adentra nesse bar, atira três vezes contra o Daniel, e o Daniel cai no chão e começa a andar. Acredito que ele estava apavorado com essa situação. E no vídeo ele coloca a mão em um dos lugares onde ele foi atingido, próximo à cabeça, e sai percorrendo em direção à Avenida Tocantins e sobe em direção ao Morenta Supermercado e cai próximos aos carrinhos dentro do supermercado, onde ele foi socorrido inicialmente por funcionários e depois a polícia e o SAMU chegaram até o local. Segundo informações preliminares, ele não corre risco de vida, está sendo acompanhado no Hospital Centro-Norte de Uruaçu, de familiares, e a polícia também está lá, porque tem duas linhas de investigação. Essas linhas de investigação, elas não são informações oficiais dos comandos, são informações de fontes da segurança pública que estão sendo investigadas. Uma das linhas de investigações aqui é sobre uma possível terceira pessoa envolvendo um relacionamento, e a outra linha de investigação é sobre facção, sobre estar envolvido com alguém faccionado, algo sobre facções. Eu também não sei de qual facção que se trata, não me trouxeram essa informação.
0: Jonathan, a gente vê aqui através do vídeo que foi uma cena de pânico, né? Porque quando ele recebeu aí esse ataque, tinham muitas pessoas com ele na mesa.
2: Isso, e como eu disse, foi próximo Foi logo depois do jogo, né? Estávamos todos comemorando. E logo saiu essa notícia, essa triste notícia dele, desse rapaz que foi baleado no centro da cidade. E estava um grande movimento, as pessoas estavam muito felizes e eufóricas e foram pegos de surpresa, né, com isso.
0: Só para você ter uma ideia, ontem, pouquíssimo tempo antes deste ocorrido, eu estive lá no supermercado Morenta para fazer um vídeo, né? Eu e a Dani estávamos lá para fazer um trabalho e a gente não conseguiu concluir o trabalho devido ao fluxo intenso que tinha naquele momento, naquele local ali, entendeu? E aí, então, isso aconteceu justamente com esse fluxo de pessoas, tanto passando para lá e para cá, quanto paradas nos lugares.
2: Quem promoveu esse crime queria deixar um recado, queria afrontar o Estado, queria afrontar a segurança pública e a sociedade, queria apavorar e tirar a vida do Daniel. Graças a Deus não conseguiu. Eu confio na segurança pública. Eu tenho certeza que brevemente a gente vai ter uma resposta, rápida. A gente tem muita tecnologia disponível, a gente está num estado onde a segurança pública funciona e a gente precisa dizer que aqui a gente não tolera esse tipo de situação e que esse sujeito ele tem que ser preso e responder por esse crime. O Uruaçu é uma cidade pacífica, todo mundo se conhece. Sim. E é lamentável isso aí. Isso aí foi no intuito de atingir o Daniel e assustar as pessoas. E eu tenho certeza que a segurança pública vai nos dar uma resposta rápida. A polícia segue investigando o caso e assim que a gente tiver mais informações sobre, nós trazemos aqui no Virou Notícia com exclusividade.
0: Faltando 6 para 12. Bom dia, Paula Nayara, minha querida. Paula tá aqui perguntando, viu, Jonathan? Como é que ela vai saber onde que tem a vaga aí pra corrida dos carneirinhos, né?
2: Paula, eu vou trazer essa informação, mas ainda não tá aberta a inscrição, mas é feita lá com a Stefânia no Sindicato Rural. Quando, assim que for liberado, eu vou estar informando aqui para as mães e para os pais que quiserem inscrever aí seus meninos para participarem aí da corrida do carneirinho. Foi bem engraçado, eu quero ver esse ano.
0: Muito divertido, né,
2: Jonathan? Eu ri muito.
1: Notícia que apareceu agora para nós: serial killer de Goiânia pode ser solto em 2044. Parece longe, mas não é não. 18 anos.
0: Passa muito rápido.
1: Muito rápido. Ele que foi preso, né? Confessou mais de 30 assassinatos. Está preso. E a notícia é que, na verdade, ele foi condenado a quase 700 anos de prisão. Mas como tem uma... Ele por ter confessado esses 30 assassinatos. Mas ele pode vir à liberdade e deixar a prisão em 2044, quando completará 30 anos de cumprimento da pena. Então, quando o Thiago foi preso em 14 de outubro de 2014, após uma intensa mobilização policial, a legislação brasileira estabelecia no artigo 75 do Código Penal o limite máximo de 30 anos para o cumprimento da pena privativa de liberdade. Em 2019, a lei de número 13.964, conhecida como pacote anticrime, ampliou esse prazo para 40 anos. No entanto, a mudança não se aplica a condenações definitivas anteriores à entrada em vigor da nova legislação, que é o caso dele, né?
2: Eu nem morava em Goiânia e tinha medo desse Thiago Henrique. Ele é popularmente conhecido como maníaco de Goiânia.
1: Isso.
2: Inclusive, um fato que me chama muita atenção sobre essas questões aí das pessoas venerarem esses maníacos, ele teve numa reportagem exclusiva com o Celso Cabrim. Na época, ele disse que recebia muitas cartas de admiradores, né? E assim, é muito estranho a maneira como as pessoas acabam romantizando essa situação. E o Thiago, ele é conhecido por ser uma figura aparente, ele tem uma aparência bonita, chama a atenção, e ele usava, né, essa aparência para poder, de certa maneira, criar afinidade e poder
1: se aproximar das vítimas.
2: Sim, né? E realizar os seus crimes. A maioria eram mulheres, mas ele também fazia isso com homens.
0: Deixa eu mandar um abraço aqui para dona Fátima, lá na rua Miracema do Norte. Também o Zezinho. Zezinho, eu tenho certeza que tá com o radinho no colo agora, ouvindo aqui o Virou Notícia.
2: Zezinho Dilma tava na cavalgada, inclusive, lá na frente do de Paulo e Paulinho.
0: Sério?
2: Sério, tava lá
0: que
2: na
0: gracinha.
2: Frente.
0: Que gracinha. Zezinho, um abraço para você, tá bom? Para dona Fátima, toda a família aí, sempre sintonizados aqui na Nova Era. E ele fica sentado lá na área dele com o rádio no colo, ouvindo a Virou Notícia, a programação aqui da Nova Era. Grande abraço, gente. Faltando 2 minutos para o meio-dia, gente, nosso tempo já acabou. Só lembrando que logo mais, a partir das 14 horas, né, a Rádio Nova Era já estará por lá, no Parque de Exposições Agropecuário, né, para fazer aquela cobertura durante esses 6 dias de festa aí, para você ficar bem informado. A você que mora em outros lugares, né, em outras localidades, que se não puder vir a Uruaçu participar aqui com a gente da festa, você pode estar acompanhando através da Rádio Nova Era FM, tá? 99.5. Você pode nos acompanhar via rádio, via aplicativo. 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E aí ela já toca a programação em tempo real pra você, tá bom? Gente, vambora, faltando 2 minutinhos já.
2: Vambora que eu tenho que pegar a estrada pra ir pra Goiânia. Obrigado, Dilma. Obrigado, Cássia. Obrigado especial aos nossos ouvintes. Eu volto amanhã, se Deus quiser, às 11 aqui no estúdio pra fazer o Virou Notícia.
0: Esse menino corre, gente. Vai com Deus, boa viagem. Obrigada, Jonathan. Vambora, Cássia.
1: Bora. Quero agradecer aqui a participação dos nossos queridos ouvintes, a audiência. Beijo pra vocês e amanhã estaremos de volta.
0: É isso aí. Eu volto às 3 horas com o programa A Vez do Ouvinte. Ótima tarde a todos e até lá, gente.

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10: Meio-dia e 4.

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0: mais comentados da Record ainda é uma incógnita. Segundo informações de bastidores, a emissora ainda não decidiu se A Casa do Patrão terá uma nova temporada em 2027. Apesar dos boatos e da expectativa dos fãs, a Record segue analisando a grade do próximo ano e até agora nenhuma decisão oficial foi tomada. A atração, que estreou em abril sob o comando de Leandro Hassum e com direção de Boninho, apostou numa dinâmica diferente, dividindo os participantes entre A Casa do Patrão e A Casa do Trampo, e também A Casa da Convivência. O reality reuniu 18 participantes anônimos e movimentou as redes sociais com disputas, privilégios e mudanças constantes de poder. Por enquanto, o destino do programa segue em aberto.
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1: Papa Leão XIV manifestou solidariedade às vítimas dos terremotos que atingiram a Venezuela e deixaram mais de 1.400 mortos. Durante a oração do Angelus no Vaticano, o pontífice disse rezar pelo descanso eterno das vítimas e levou uma mensagem de conforto às famílias e a todos afetados pela tragédia. Leão XIV também agradeceu e elogiou o trabalho das equipes de resgate que continuam nas áreas atingidas em busca de sobreviventes. Os terremotos de magnitude 7,2 e 7,5 atingiram o norte da Venezuela na última quarta-feira e já deixaram milhares de desaparecidos, segundo a ONU.
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2: Meio-dia e 48.
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4: Esporte News. O Goiás Esporte Clube retornou do Recife após bater o Náutico pelo placar de 1-0 em Goiânia.

0: árbitro quando ele vai comandar o time diante do Ceará em Goiânia. E não poderá contar com o volante Lucas Rodrigues, que sofreu lesão no joelho. Vai ficar de 4 a 6 semanas em tratamentos. A partida contra o Ceará será no dia 4, sábado, às 20 horas, no estádio Serrinha, em Goiânia.
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7: 1:07.
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7: E aí, meus queridos, muito boa tarde. Tá começando mais um Alô Cidade comigo, Marco Brito, na voz até as 3 horas da tarde. Tempo que parece ser curto, mas que dá pra gente ter um momento extremamente especial, eu diria. São momentos muito bons aqui que eu tenho com vocês, então fica por aqui, que é 2 horinhas ali, mais 2 horas que dá tempo da gente falar sobre muita coisa, não é mesmo? Estamos começando aí, segunda-feira, né, gente? Segundou, dia 30 de junho. Segundou não, olha só. Terça-feira, porque ontem não teve a Lucidade, me confundi tudo. Hoje é terça-feira, gente, dia 30 de junho. Porque ontem, né, até fez eu me confundir, foi o quê? O jogo da Copa, né, o jogo da nossa seleção brasileira, que deu vitória 2-1 em cima do Japão. Vibrei muito, fiquei muito feliz, não vou mentir. Realmente aí, eu fico muito animado com os jogos da seleção e hoje é o assunto do momento, né? Passamos para as oitavas, é isso aí, gente. Vamos manter a animação, manter a torcida, que realmente o Brasil merece, a seleção brasileira merece, a gente merece, né? A maior seleção, a seleção mais vitoriosa de todas, né? Na questão de títulos, de Copa do Mundo. Então, que continuamos assim, né? Vamos continuar assim por mais um tempo? E olha que bacana, hoje 30 de junho é dia da mídia social, sabia disso? Em meio aí a essa época, a essa era digital, né, das conexões, da internet, todo mundo sempre tão conectado, hoje é dia da mídia social, que nos próximos blocos eu venho trazendo aí mais detalhes sobre isso, sobre você que talvez não entende muito, não tem tanta afinidade, vamos trocar uma ideia sobre isso, tá? E também fica por aqui pra gente falar do nosso novo sorteio. 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Pois é, então fica por aqui, já manda sua mensagem, tá? O WhatsApp tá aberto, é o 62-3357-1549. Manda seu alô, manda seu boa tarde, me fala como foi o jogo na sua opinião. Nossa seleção jogou bem? Joga melhor do que isso? E você tá confiante pro nosso possível... Eu acredito que vai ser a Noruega. Vocês estão confiantes? Manda pra mim que eu tô na guarda e vamos começando agora com Ana Castela e Léo Foguete. Sem você, vambora!

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9: Uma e meia.

0: Ouvir a Nova Era é bom demais, não é, gente? E aí, como tá sendo a tarde dessa terça-feira com cara de segunda? Inclusive, eu até falei aqui, excelente segunda-feira a todos no primeiro bloco, pra quem já estava aqui. Então, esses dias especiais, como os jogos da seleção, como algum feriado, faz a gente ficar meio perdido, não é? Você, na sua empresa, ou você, enfim, como que foi ontem? Você foi liberado? Você assistiu do seu trabalho? Você reuniu com os amigos? Foi pra um bar? Como que foi? E qual foi a experiência sua aí de segunda-feira, plena segunda, jogo da Copa, na metade da tarde, hein? Como é que... Depois do almoço, né? 2 horas da tarde, pra mim, é depois do almoço. Que experiência diferente, hein? Então, passamos 2-1, Brasil em cima do Japão, seleção fortíssima. E aquele espírito, né, gente? Copa do Mundo vai ser o que a gente vai ver falando aí pelos próximos dias, semanas. Então não adianta a gente não querer falar sobre essa pauta, porque sempre ela vai voltar. E principalmente enquanto a nossa seleção estiver nela, não é mesmo? Então espero que você também esteja animado tanto quanto eu, né? 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Então é isso, gente. Vou ficando por aqui por enquanto só, tá? Vamos ver o que a gente tem de dica de moda. E na sequência, Luan Pereira e Edson Hudson, Caco de Gente. Fica por aqui que daqui a pouquinho eu volto de novo, tá?
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1: O jeans pesadão sem lycra está de volta. Com modelagens mais amplas e aquela textura de jeans mais antigão, lavagens mais escuras, costuras contrastantes. O jeans é um clássico, né? Nunca sai de moda, mas que geralmente se limita às calças, bermudas e jaquetas. Neste momento, as calças ainda são as estrelas do momento. Permanecem no seu lugar cativo, sem grandes mudanças, mas sempre marcando presença no guarda-roupas de praticamente todo mundo.
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3: Edson Hudson, conta a história, Luan.
4: Tô olhando pro espelho, mas quem é que eu vejo ali?
3: É, eu acho que não sou mais eu.

0: fase. Não deu certo de novo.
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8: 1h55. Falei que era rápido, né? Tamo de volta.
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12: E o clima esquentou fora dos realities. Davi Brito usou as redes sociais para fazer uma acusação séria contra os responsáveis pelo reality Impulsiona House 2.0. O campeão do BBB 24 afirmou que trabalhou como apresentador do projeto durante 2 meses, mas até agora não teria recebido o pagamento combinado. Em vídeos publicados na internet, Davi disse que tentou contato diversas vezes para resolver a situação, mas alega que não obteve respostas. Segundo ele, outras pessoas envolvidas no projeto também estariam enfrentando o mesmo problema. Após a repercussão, o diretor do reality, Lucas Faleiros, se manifestou e afirmou que não participou da contratação de Davi, destacando que foi apenas responsável pela direção do programa.
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Ouvir a Nova Era é bom demais, né, gente? Que clima maravilhoso, clima de Copa do Mundo. Teve cavalgada esse final de semana também, né? Quero saber de você, se você foi nessa cavalgada, como que foi. Conta pra mim, porque eu não estava lá, então quero saber a sua experiência, como foi. Manda agora no nosso WhatsApp 62-3357-1549. 62-3357-1549 é o nosso número do WhatsApp. Você manda seu alô, manda sua foto, manda o que você quiser aí pra mim. Manda sua mensagem de voz, manda um alô pra alguém. E, inclusive, falando em WhatsApp, tivemos algumas interações já. Olha só, Elizabeth sempre participando aqui conosco. Obrigado pela interação, viu, Elizabeth? Pode deixar, seu nome já está na lista. Ana Paula também. Ana Paula sempre aqui firme e forte com a gente, né, Ana? Obrigado pela interação, querido. Um abraço. Lá da Fazenda Crepúsculo. E teve também o Luan, que também está participando aqui conosco. É isso aí, Luan. Obrigado, viu? Obrigado pela interação. Está participando já, viu? E como eles, também manda sua mensagem. Inclusive aqui, a Ana Paula estava perguntando da frase, na verdade, não é mesmo? Vou falar de novo, então. Se você não anotou a frase para ganhar seu Pix, anota, manda agora, tá? 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Porque se receber uma ligação e falar alô, perde na hora. Tem que falar a frase da forma correta, tá bom? Não esquece que esse é um detalhe muito importante que divide muitas pessoas aí. Muitas pessoas que ganham ou não, fechou? Então manda sua mensagem, participa, me fala como foi o seu final de semana aí de cavalgada da Copa do Mundo e se você tá confiante com a nossa seleção, fechou? E também a musiquinha que vai combinar, né, com essa vitória de ontem. Pede sua música, manda agora que eu tô no aguardo, tá? Enquanto isso, vamos ouvindo agora Lucas Luco, Gustavo Lima, Carta Pra Quem Vem Depois de Mim. É isso aí, vambora! Música.

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0: o Novo Horizontino fora de casa. Sobre contratar ou não um treinador, por enquanto o Dragão Campineiro vai com o treinador Renan Brito, que é auxiliar técnico. Empate fora de casa contra o Sport, vitória em casa 2-0 contra a Ponte Preta. Projeto Dragão Campineiro para mais um embate neste final de semana. O desafio será no sábado contra o Novo Horizontino no interior paulista. E o futebol brasileiro continua demitindo treinadores. O Sport Recife, que perdeu o seu segundo jogo no campeonato, 2-1 para a equipe do Fortaleza, demitiu o treinador Márcio Goiano após derrota na capital cearense.
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2: 12:15.
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4: A Organização Mundial da Saúde informou que a onda de calor que atinge a Europa já provocou mais de 1.300 mortes acima do esperado. Cerca de 150 milhões de pessoas enfrentam temperaturas extremas, que têm sobrecarregado hospitais, afetado o transporte e aumentado o consumo de energia em vários países. A França registrou cerca de 1.000 mortes relacionadas ao calor, enquanto a Espanha confirmou mais de 1.200 vítimas em apenas 4 dias. Segundo especialistas, esse é o episódio de calor mais intenso já registrado na Europa, e os eventos extremos devem se tornar cada vez mais frequentes por causa das mudanças climáticas.
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6: 12h35.
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14: E a Luana Piovani voltou a dar o que falar nas redes sociais. A atriz se manifestou sobre a polêmica envolvendo uma campanha contra uma proposta de emenda à Constituição que discute mudanças na autonomia do Banco Central. Nos stories, Luana fez questão de destacar que a publicação foi identificada como publicidade e defendeu que toda propaganda nas redes sociais

que ela teria recebido cerca de R$300 mil para participar da campanha, segundo documentos citados pela imprensa. O sindicato responsável pela ação afirmou que o objetivo era tornar o debate mais acessível à população e defendeu a contratação da atriz.

Ouvir a Nova Era é bom demais da conta, não é, gente? Estamos recebendo mais mensagens aqui, tá? Participando aí da nossa promoção com a Nexcel. E também recebemos aqui uma mensagem do Edilson Marques, mandando oi, boa tarde. Toca aí Japinha, Conde, Aranhazinho, só pra curtir. Edilson Marques de Afogados, da Ingazeira, Pernambuco. É isso aí, cara. Vou procurar aqui pra ver se a gente tem ela na nossa playlist, na nossa lista aqui. Se não tiver, vamos providenciar pra você, tá, querido? Mas obrigado por estar aqui mais um dia, né, nos prestigiando aqui. É isso aí, Edilson. Edilson, você coloca o rádio de manhã e deixa o dia inteiro tocando? Me explica pra mim aí, que eu vejo que você interage bastante, né? Todo mundo deveria fazer igual você, cara. Mas é isso aí. E, gente, olha só essa notícia aqui. Não, na verdade, eu vou deixar essa notícia pro próximo bloco pra gente falar com um pouquinho mais de tempo. Que é o quê, gente? Teve uma explosão de bateria de celular com um técnico lá em Aparecida de Goiânia. Um técnico que conserta celulares, né, da área. Explodiu uma bateria do nada lá. Graças a Deus não teve feridos. Mas ficou alerta aí pra gente ficar atento, né? Bateria estufada, mau uso, enfim. Tem como a gente evitar essas situações. Eu vou, no próximo bloco, trazer rapidamente pra vocês o que aconteceu e como a gente pode fazer pra evitar que esse tipo de coisa aconteça conosco, né? Que a gente olha na internet, olha na televisão, pensa que não acontece com a gente, mas pode acontecer sim, se não tomarmos as medidas, né? As medidas corretas. Então é isso. Fica por aqui, já eu tô voltando. Manda sua mensagem, tá? 62-3357-1549. 3357-1549 é o nosso WhatsApp, já manda sua mensagem agora, tá? E lembrando, gente, outra coisa também que minha equipe aqui tava fazendo a gente lembrar aqui. Quase que eu esqueço de passar pra vocês. É uma mudança que vai ter aqui na Nova Era, na nossa grade. E quero passar pra vocês em primeira mão. Por quê, gente? O programa do Nando Vieira, no meu parceiro Nando Vieira, que parceiro de bancada também, né? O Sertanejo Bom Demais vai ser, a partir de amanhã, será das 5 da manhã até as 7 horas da manhã. Então, pra quem acorda bem cedinho aí, vai começar mais cedo, tá, gente? Vai começar às 5 da manhã e irá até às 7 horas. Então, não fica de fora se você já acompanha o programa dele no iniciozinho aí da sua manhã. Agenda aí no seu celular, já deixa anotado. A partir das 5 horas da manhã, a partir de amanhã, fechou? Então é isso, aviso foi dado e vamos dando continuidade agora com Nayara Azevedo e Cleiton e Romário. Última vez.

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13: 12h56.

0: 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E são 2h56 no finalzinho do nosso programa. Mas antes, quero falar uma pauta pra você a respeito aqui da notícia que eu tinha falado pra você de uma bateria de celular que explodiu durante o concerto de celular, né? E aí também a gente vai fazer um alerta pra vocês. Pois é, um técnico de assistência de celulares lá em Aparecida de Goiânia levou um grande susto quando a bateria de um celular explodiu enquanto ele fazia o reparo do aparelho. E as imagens da câmera de segurança mostram o momento da explosão sobre a bancada. Felizmente, ninguém ficou ferido. E segundo especialistas, essas baterias, que chamam baterias de íons de lítio, que apresentam sinais de inchaço, representam um risco maior de superaquecimento e podem pegar fogo até explodir quando são manuseadas, carregadas ou sofrem algum impacto. Então, por isso, uma bateria como bateria estufada, um celular, aliás, com a bateria estufada, nunca deve ser ignorado, tá? A recomendação é interromper o uso do aparelho e procurar uma assistência técnica de confiança para fazer a substituição dessa bateria com segurança. Também é muito importante evitar o uso dos carregadores de procedência duvidosa e não continuar utilizando um aparelho que apresente aquecimento excessivo ou deformações. Então, gente, celular é um item que fica sempre com a gente, né? Não tem jeito. Tá praticamente 24 horas por dia perto da gente, tá no nosso acesso. É um aparelho eletrônico que tem bateria, gente. Então não dá pra vacilar. Compre um carregador bom, de boa qualidade, preferencialmente na Nexcel Celulares, entendeu? Usa realmente o celular aí, vai usando, vai olhando a bateria. Se ela tiver ruim, inclusive a minha, não tá das melhores, sendo bem sincero pra vocês. A saúde da bateria tá bem baixa. Então logo logo já vou procurar meio de trocar ela pra não ter o risco, porque é perigoso, gente. Do mesmo jeito que não aconteceu nada com esse técnico, pode acontecer com a gente. Eu não quero ser esse exemplo. Mas assim, tô rindo porque realmente é algo que eu não quero ter esse risco. Então vou tomar essas medidas e espero que vocês também tomem, beleza? Então, gente, tá chegando no finzinho do programa. Quero agradecer a todos que estiveram por aqui. E amanhã, quarta-feira, estarei aqui novamente no mesmo horário, na mesma sintonia, tá? Então é isso. Muito obrigado pela interação de vocês, pra quem tá participando da promoção. E é isso. Fica por aqui, que tem muito mais programação, tem muito mais Nova Era, né? E amanhã eu tô de volta, valeu? Então é isso, gente. Obrigado. Até lá. Tchau, tchau.
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4: 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Copa do Mundo apresentou grande surpresa ontem. A seleção do Paraguai é a maior zebra da competição. Jogando diante da poderosa seleção da Alemanha, o Paraguai foi muito valente em campo. Empatou no tempo normal 1-1. Na prorrogação persistiu o empate por 0-0 e o destaque do jogo foi o goleiro, que acabou defendendo duas penalidades na decisão por pênaltis. Com isso, o Paraguai está nas oitavas de final e a Petra, campeã do mundo, seleção da Alemanha, está em casa. Marrocos e Holanda foi uma outra grande partida ontem. No tempo normal, 1-1. Marrocos também foi valente, começou perdendo a partida, correu atrás do empate. No tempo normal, 1-1, 0-0 na prorrogação e nas penalidades, 3-2 para Marrocos. Hoje a bola rola, mais duas outras partidas: Costa do Marfim, Noruega, México e Equador. Esse jogo, Costa do Marfim, Noruega, vai sair o adversário do Brasil nas oitavas de final.
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2: Oi, meus amores, 3:07, olha eu de novo aqui, né? Estamos de volta agora com a vez do ouvinte, tá? Todos bem-vindos, muitíssimo boa tarde a você que se liga aqui na 99.5 Rádio Nova Era FM. É isso mesmo, a partir de agora, a vez do ouvinte. Hoje, terça-feira, com cara de segunda, né, gente? Porque ontem o Brasil parou, deu aquela parada ali no período da tarde, né, devido ao jogo da seleção brasileira aí pela Copa do Mundo. E aí hoje amanheceu assim um pouco com cara de segunda-feira, né? Então, terça-feira, 30 de junho de 2026, último dia do mês. Já estamos no meio do ano, né? Temporadas chegando aí, férias. É isso aí. Vamos acompanhando tudo, informações, música e música boa aqui na Nova Era FM, tá bom? Hoje também, né, começa a grande festa tradicionalíssima aqui de Iruaçu, que é a Expo Agro, né? A 40ª Expo Agro começa hoje aqui na cidade de Iruaçu e começa com show infantil. É isso mesmo. Daqui a pouco nós traremos notícias já ao vivo, porque a Rádio Nova Era FM fará total cobertura com exclusividade para você ficar por dentro de tudo que acontece aí na 40ª Expo Agro, tá bom? Então, cola comigo, vem pra cá. Vamos juntinhos até às 5 da tarde, eu, Dilma Brito, né? E aí eu falo pra você, olha, o telefone está liberado e você pode já participar comigo. Então manda o seu alô de boa tarde, manda aí a sua participação que eu faço questão de registrar, tá bom? 3357-1549, você já sabe, né? Então vamos de música, daqui a pouco eu volto, hein? Murilo Ruf e Hugo Guilherme.

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2: Quem tem problemas para dormir, levante a mão. É cada dia mais comum ouvir de familiares e amigos problemas com o sono. Uma dica é inalar óleos essenciais. Você conhece? Quando inalados, os óleos chegam à região do cérebro que controla as emoções. Os mais utilizados, anote. Óleo de lavanda possui ação sedativa que ajuda a relaxar a mente e o corpo. O óleo essencial de bergamota atua no sistema nervoso central, controlando o estresse e a ansiedade. O óleo de camomila tem propriedades calmantes para manter a mente relaxada. Já o manjerona tem ação sedativa, dá conforto e tranquiliza o corpo. O óleo de vetiver age relaxando a mente, diminuindo o estresse e a insônia. Para usar, basta pingar 2 gotas em um recipiente com água fervendo e deixar no seu quarto. Bons sonhos! Esse foi o Bem Viver de hoje. E eu, Ana Paula Barros, volto logo mais com outras dicas para nossa saúde. Durma bem!
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3: É isso aí, Ana Paula sempre trazendo essas dicas valiosíssimas pra gente, né? Olha, estamos de volta e eu quero dizer a vocês o seguinte, acontece nesse momento, né? O jogo aí entre a Costa do Marfim e também a seleção da Noruega. É onde, né, vai sair aí o próximo adversário do Brasil, que por enquanto está sendo a Noruega. Enfrentará aí, eles se enfrentarão no próximo domingo às 17h. E aí, vamos ver. Segundo tempo já, a Noruega está vencendo por 1-0. Então, por enquanto, o próximo adversário do Brasil será a Noruega. Eu já esperava isso, né? Eu comecei a assistir o primeiro tempo no início, antes de vir para cá, e eu pensei que a Costa Rica ia nos surpreender, né? Uma vez que está bem, até bem, a seleção da Costa Rica, mas eu acredito que é pouca chance aí de virar esse placar, né? Vamos esperar para ver o que acontece. 3h36, você pode participar comigo, tá? 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Acompanhem a programação, tá bom? Mande o seu alô de boa tarde. Mande aquela música que você gosta, pra quem você gosta. Eu faço questão de registrar, ok? Quem tá chegando por aqui é a Maquiane, né? Maquiane, boa tarde pra você, minha querida. Tá na escuta. Muitíssimo obrigada pela sintonia sempre. Vamos de música. Paulo Natan, Zé Neto Cristiano. Saudade de quebrar um braço. Epa! 3h38.

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1: Automotors.
0: Automotors.
2: E olha, tem gente que pensa que para dirigir à noite basta ter um farol funcionando. Mas a verdade é que a condução noturna exige uma atenção diferente. A visibilidade é menor, a percepção de distância muda e o cansaço costuma aparecer mais rápido. A dica do Automotors é reduzir um pouco a velocidade em relação ao que você utilizaria durante o dia e mantenha também o para-brisa sempre limpo, por dentro e por fora. Pequenas sujeiras e reflexos podem atrapalhar muito mais do que você imagina. Dirigir à noite não é difícil não, porém tem que ter mais concentração.
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0: Sete minutinhos para as quatro. Olha, gente. Eita que olha esse jogo que está acontecendo agora em uma virada já. Mas a Noruega continua vencendo aí a Costa do Marfim, né? Por 2-1, é isso mesmo. Já fez mais um gol, a Costa do Marfim já fez aí o seu gol, seu primeiro gol, né? E a partida já está aí nos acréscimos. É isso aí. Vamos ver como é que vai ficar isso aí, mas pelo que a gente vê, o próximo adversário do Brasil será realmente a Noruega, né? Se confirmar, então aí já vai ser adversária do Brasil nas oitavas de final no próximo domingo, a partir das 5 horas da tarde. Eu, particularmente, já esperava por esse placar, mas ainda não acabou, tudo pode acontecer, né? Tá quase chegando no final. Isso aí. São 3 horas e 54 minutos.
1: Esquece não de passar a música aí pra mim.
0: Oi!
1: Esquece não, que eu tô ligado aqui na rádio. Oi, eu me chamo Bruno.
0: Oi, Bruno!
1: Me chamo Bruno Henrique. Falo daqui do Porongatu, aqui. Da Avenida Mauá, setor São Francisco. Passa a música do Rei Roberto Carlos aí pra mim. O Roberto Carlos, esse cara sou eu. Ou se não, Roberto Carlos e Jennifer Lopes.
0: Ô, Bruno Henrique, daqui a pouquinho eu passo pra você uma música do Roberto Carlos, tá bom? Com a Jennifer Lopes, é muito bonita essa música, eu gosto também. Já já a gente toca, ok? Obrigada pela sua participação. Bruno Henrique de Porangatu, sempre ouvindo e participando aqui da Nova Era de Uruaçu. Grande abraço. Quem tá com a gente também...
2: Boa tarde, Gil.
0: Boa tarde.
2: Passou a música aí pra mim com Bruno e Marrone, 24 horas de amor.
0: 24.
2: Não, boa tarde.
0: Boa tarde pra você também, Raimundinha. Obrigada pela sua participação sempre, nos acompanhando aqui nas tardes, né, diárias da Nova Era. Daqui a pouquinho eu rodo pra você o Bruno e Marrone, tá? Grande abraço, ótima semana para você. A gente prossegue por aqui com mais músicas. Já já eu volto para trazer informações também para vocês. Segura mais um pouquinho.

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0: Mariana!
1: Essa é a Mariana Fagundes, né? Estará aqui em Uruaçu, ela junto com o Geninho aí, peão todo tatuado, o nome dessa música. Mariana, que fará o show aqui na 40ª Expo Agro, na quinta-feira. É isso mesmo, Mariana Fagundes, é isso, estará aqui em Uruaçu. 4:10, a gente volta com mais músicas em instantes.
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1: 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O jogador Neymar não atuou ontem contra a seleção japonesa. O técnico Carlo Ancelotti explicou o porquê de não ter utilizado o Neymar durante o jogo contra a seleção do Japão. Segundo disse o treinador, o camisa 10 entraria na prorrogação, mas acabou não precisando, já que Gabriel Martinelli garantiu a vitória aos 49 minutos da segunda etapa. A Série C do Campeonato Brasileiro, em sua 12ª rodada, apresenta hoje à noite 3 partidas fechando a rodada. Volta Redonda e Amazonas, Botafogo da Paraíba e Brusque de Santa Catarina e o Caxias recebendo no Estádio Centenário às 19h30 o Anápolis Futebol Clube. O Anápolis, que é o último colocado no campeonato, com apenas 8 pontos conquistados. Já pela Série B do Campeonato Brasileiro, a 15ª rodada será fechada hoje com uma única partida. Botafogo, Ribeirão Preto e CRB jogarão às 20 horas no Estádio Santa Cruz, em Ribeirão Preto. A liderança que é do Vila Nova, 28 pontos. Foram 15 jogos com 8 vitórias, 4 empates e 3 derrotas.
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2: 4:16

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1: O Brasil passará a emitir CNPJs com letras e números a partir de julho. A mudança foi anunciada pela Receita Federal e tem como objetivo ampliar a quantidade de combinações possíveis, já que o modelo atual está próximo do limite. O novo formato será adotado apenas para empresas e estabelecimentos que forem registrados a partir da implantação da medida. Quem já possui CNPJ não precisará fazer qualquer alteração. A estrutura continuará com 14 caracteres, mas passará a aceitar letras. Empresas que utilizam sistemas de emissões de notas e controle tributário deverão atualizar seus softwares para se adequar ao novo padrão.
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2: 4h16, estamos aqui, hein? Tô por cá. É isso aí, olha, lembrando, gente, que hoje tem aí o início, né, da nossa festa da pecuária, show infantil, viu? Atenção mamães, hoje é dia de levar a criançada, tá bom? Hoje tem show infantil na pecuária, isso mesmo. E amanhã teremos o concurso da Rainha do Rodeio, né, e show, grandioso show com a dupla Rio Negro e Solimões. Eu acredito que parte dos moradores, pelo menos de Uruaçu, já conhecem esse show, porque já estiveram aqui, já cantaram na Cavalgada, e a dupla é boa. A dupla é boa, tem repertório novo, tenho certeza que vai ser, assim, um dos shows mais movimentados nessa festa 2026, né? Então, todo mundo convidado a participar aí, pessoal de outras localidades também. Quero mandar um abraço aqui pra galera lá de Barro Alto, né? Temos vários ouvintes aí na cidade de Barro Alto, São Luís do Norte. Grande abraço pra vocês, viu? Então, hoje está começando aí a festa da 40ª Expo Agro aqui da cidade de Uruaçu. Todos estão convidados.
3: Olá, boa tarde. Boa tarde. Eu gostaria de ouvir uma música de Renan e Raí, O Troco, e ofereço para todos que gostarem da música, principalmente vocês aí da rádio.
2: Obrigada, Reni. Grande abraço para você. Já a gente toca, tá bom? O Troco para você, Renan e Raí, né? É isso aí. Ótima tarde para você e toda a galera aí que está sintonizado com a Rádio Nova Era. 4h18, gente. Vamos de música. Já eu toco o Renan e Raí pro nosso querido Reni. Ana Castela.
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1: É isso aí, agora 4 horas e 24 minutos. Nós vamos agora ao vivo, direto do Parque de Exposições Agropecuária, porque quem tá com a gente neste momento é ele, o Betinho, que já vem trazendo as primeiras informações do início dessa grandiosa festa, né? Que começa hoje, já está iniciando e ele tá por lá. Betinho, meu querido, Betinho Lima, seja bem-vindo, boa tarde.
2: Boa tarde, Dilma, prazer estar falando com você, minha amiga. Tudo de bom e de belo nessa tarde, começando a 40ª Expo Agro 2026. Dilma, o que eu te falo de primeira mão é o seguinte.
1: Traz as novidades aí.
2: Tá pronto, tá bonito, cara. Opa. Aqui. Ó, o nosso stand tá bacana, hein?
1: Coisa
2: o pessoal
1: boa.
2: Que tá ouvindo a programação da Nova Era, em casa, no carro, no trabalho, não deixe de passar aqui, ó, vai ficar na cara do gol. Entrou aqui no parque, já vai sair bem em cima da nossa tenda da Nova Era. Olha que bacana.
1: Maravilha, hein? Prontinho
2: pra receber. Ó, é o seguinte, os stands já estão aqui, o pessoal tá terminando aquela correria, né? Para deixar tudo prontinho. O stand do Calcário Metago, né? Nosso grande amigo Luiz do Carmo, tem aqui a Azul Agro, máquinas e suplementos da New Holland. São um vizinho nosso também aqui. E vai ser parceiro nosso, viu, Gil?
1: Maravilha!
2: Então, assim, ó, o parque de diversões pro pessoal trazer a criançada, já que hoje tem um show infantil, né, Dilma?
1: Sim.
2: Tem o parque infantil, né? O palco principal já está pronto, o camarote Y já está pronto, o pessoal do podcast também está montando aqui do nosso lado, está ficando aqui do nosso lado, vai ficar bacana. Então, esse é o primeiro contato com você, Dilma, para falar que a gente já está aqui, que a partir de agora, de hoje, vamos estar ao vivo com entrevista, brincadeiras, com sorteio de prêmios. Tá certo? É só ficar ligado na programação da Nova Era FM que você vai levar prêmios, tá certo? E o nosso muito obrigado mesmo, com muito carinho, os nossos parceiros. 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Dilma, eu tenho 30 bonés para presentear os ouvintes da Terra Vivo Fibra e da Nova Era FM. 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Tem um roxinho, tem um branquinho. Dilma, você tá afim de ganhar um?
1: Eu quero um, Betinho, eu quero um.
2: Então você acaba de ganhar um. Você é a primeira a ganhar o brinde aqui da Terra Conectado Vivo Fibra.
1: Maravilha.
2: Olha que bacana, como é mole ganhar um boné, né?
1: Eu quero.
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0: 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Dilma, curti a 40ª Expo Agro de Uruaçu e ouvi a Nova Era FM. É bom demais!
1: É isso aí, Betinho. Muitíssimo obrigada. Volte a qualquer momento, hein? É isso aí. Olha só, o Betinho lá direto do Parque de Exposições Agropecuárias. Gente, e se você quiser estar por dentro de tudo que vai rolar aí na festa da Exposição Agropecuária esse ano, fiquem ligados aqui na Nova Era, que a gente vai trazer todas as notícias para vocês, porque a cobertura total, exclusiva, é da Rádio Nova Era FM. É isso mesmo. Se liga, hein? Se liga, porque ouvir a Nova Era é bom demais. 4h30 e a gente prossegue por aqui com a nossa programação aqui no A Vez do Ouvinte. Vem comigo!

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3: É isso aí, já chegando no finalzinho aqui, né, do A Vez do Ouvinte, é isso aí, mas temos uma participação antes de encerrarmos.
7: Você é muito gentil, você é pessoa nota 10, doutora, nota 10.
3: Obrigada.
7: Então, eu tô dando um bom dia para você e falar para você que foi bom demais o Paraguai tirar a Alemanha pelo seguinte, porque nós temos 5 títulos mundial. O único time que tem 4 títulos é a Alemanha e a Itália. Como a Itália não está na Copa do Mundo, a Alemanha, o Paraguai, que é vizinho nosso aqui, tirou ela da parada lá. Então não tem ninguém para alcançar nós agora mais. Sei lá, quem for ganhar, não alcança o Brasil. Que era a única, era essas duas, Itália e Alemanha. Itália não disputou a, a Copa do Mundo, a Alemanha saiu. Então, parabéns para nós. Nós continuamos na frente, superior. Um bom dia.
3: É isso mesmo, Elismar. Obrigada pela sua participação, viu? Grande abraço, é verdade. Pelo menos por enquanto, né? Vamos que vamos, torcendo aí pela nossa seleção. O Elismar Batista, que gostaria de ouvir a música Pássaro Sem Ninho com André Andrade. Eu encerro por aqui o A Vez do Ouvinte, tá bom? E vou deixar rodando essa música aí pra você. Obrigada pela participação. E daqui a pouquinho tem só modão, vem o Território Sertanejo. Eu fico por aqui, mas volto amanhã ou logo mais, né? A qualquer momento, nós faremos a cobertura total lá da 40ª Expo Agro e a qualquer momento a gente entra aqui ao vivo, é isso mesmo. Grande abraço a todos vocês, sintonizem, fiquem por dentro de tudo que acontece lá na 40ª Expo Agro aqui de Uruaçu, tá bom? Grande abraço e até mais!

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5: 5:11.
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5: 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Oi, oi, oi, oi, oi, oi, oi, oi. 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

0: Olha, olha, em clima de exposição agropecuária, hein? Daqui a pouquinho nossa equipe vai começar a falar ao vivo diretamente lá do Parque de Exposições, na cobertura total e completa da 40ª Expo Ligal. Quadra exposição agropecuária do nosso Goiás Brasil, né? Falando até errado, trem. Expondo em outro lugar. Vai de boa, vai na paz, mais tranquilo. Bora trabalhar, né, meus amores? Já vai me chamando no zap aí, 62-33-57-1549, 33-57-1549. Você vai me chamando no zap, porque a Nova Era tá na exposição agropecuária.
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Nenhum Detalhe, dando presente pra você e fazendo a festa junto com você, tá? Te prepara porque a maior cobertura de todos os tempos de exposição agropecuária em Uruaçu tá começando hoje, daqui a pouquinho, aqui na Nova Era. Já fica atento aí que você vai saber como se fartar de brindes, se fartar de prêmios e se fartar de informação também, tá, meus amores? Bora, bora, bora, bora, bora trabalhar, porque eu nasci, foi bonito, não foi rico, não! Eu sou o Joster de Oliveira Alves, o Jostim vai falar do Jostim, vem afamado, o Jostim vem!

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1: Nova era, boa tarde, 5:26 agora.

0: 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Agora são 5h30.
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2: São 5 horas e 33

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1: Ouvir a Nova Era é bom demais, 5h36 agora, Guilherme Benuto. Daqui a pouquinho vamos falar ao vivo lá da Exposição Agropecuária, tá?

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11: 5h53. Estamos de volta com o Território Sertanejo aqui na Nova Era, a rádio mais gostosa do Brasil. E a gente está fazendo aquela cobertura da 40ª Exposição Agropecuária daquele jeitinho que você não vai perder nenhum detalhe.
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11: E o Betinho já está ao vivo diretamente lá do Parque de Exposições para trazer as primeiras informações dessa cobertura sensacional que a Nova Era prepara para você. Sem você perder nenhum detalhezinho sequer. E o Betinho já vai falar comigo agora. Fala comigo, Betinho. Boa tarde, meu bebezão.
13: Boa tarde, Justin. Prazer falar com você, meu irmão. Tudo de bom e de belo. Tarde maravilhosa. Início de festa. 40ª Expo Agro de Uruaçu. E a Nova Era, na cobertura, a partir de hoje, partir de agora já estamos aqui ao vivo, meu amigo. E o seguinte, hein? Quase tudo pronto. Cara, primeiro dia, viu, Joster? É correria. Mas tá todo mundo correndo contra o tempo para deixar tudo pronto para receber esse pessoal que tá ligadinho no território sertanejo da Nova Era FM, em casa, no carro, no trabalho, nas fazendas, nos sítios, aonde quer que esteja ouvindo o Joster, tá ligadinho e vai estar ligado com a gente aqui direto do Parque de Exposição Agropecuária, tá certo? Então hoje é a abertura oficial, tem aí um show infantil e tem os nossos parceiros também. 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Desacelere. 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
11: Certíssimo! 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
13: 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Ó, curti a 40ª Expo Agro e ouvi a Nova Era FM. É bom demais, Joster!
11: Falou, meu gatão! Daqui a pouco você volta ao vivo!
13: Tamo junto!

0: Obrigado, gente.
1: Obrigado.
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2: É isso aí.
3: Banda Guilherme Pescoço aqui, ó.

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2: 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Ouvir a Nova Era é bom demais.

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6: 6h19.
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9: Um setor que muitas vezes passa despercebido, mas movimenta bilhões de reais todos os anos, é o de flores e plantas ornamentais. O Brasil tem registrado um crescimento na produção e também no consumo desses produtos, impulsionado pela decoração de ambientes, paisagismo e até presentes em datas comemorativas. Para pequenos e médios produtores, esse segmento pode representar uma alternativa de alta rentabilidade, especialmente em regiões com boa logística e proximidade dos grandes centros consumidores.
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10: Ouvir a Nova Era é bom demais, 6h20.

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0: Pois bem, ouvir a Nova Era é bom demais. Daqui a pouquinho a gente volta ao vivo diretamente lá do Parque de Exposições, hein?
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2: 6:48.

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1: Uma sugestão para atender previamente a tese da diminuição de danos, redução de danos. Recordo que naquela ocasião tivemos a presença muito diversificada de especialistas em acidentes climáticos. Carlos Afonso Nobre, talvez o brasileiro que é expoente nesse assunto.
2: O Rondônia.
1: E o jornalista Fernando Gabeira
2: pede que novos documentos.

0: Obrigado por nos atender.
1: Muito boa noite, Arthur. Boa noite a toda a equipe da Rádio X e todos os ouvintes.
0: O senhor ouviu a reportagem da Adriane Carrara. São 12 processos que estão previstos para essa noite no TSE. O que, que o senhor destaca nesta decisão, nessa votação de hoje?
1: Então, Arthur, hoje a gente tem aí, primeiro até iniciando quanto à questão da pauta administrativa, que hoje o TSE analisa aí as indicações
2: e pode fazer parte da...
1: dos advogados que vão preencher aí as vagas em alguns tribunais regionais eleitorais. E a gente sabe aí que, como se tratando de eleições gerais esse ano, os processos, né, principalmente de candidatura, prestações de contas, algumas representações, em se tratando de eleições de governador, senador, deputado, seja estadual ou federal, os órgãos, os tribunais competentes são justamente os tribunais regionais eleitorais de cada estado. Então, em alguns estados aí que há vagas serem preenchidas, a composição aí agora vai ficar completa nesses tribunais para viabilizar aí o processamento e o julgamento de todos os processos das eleições de 2026.
0: Serão em todos os tribunais regionais eleitorais, é isto?
1: Não, ao que consta são 4, né? Tribunal de São Paulo, no Ceará, no Tocantins e no Paraná. Mas assim, isso é na pauta administrativa. A gente também tem lá a pauta judiciária, da qual aí a gente tem principalmente dois casos que eu trago aqui, que foram mencionados pela Adriane. Um que é um caso de retotalização, que teve, na verdade, a retotalização foi suspensa, né, pelo ministro Dias Toffoli, e aí agora o processo volta ao plenário do TSE para o julgamento, e a fim de decidir se de fato o mandato do deputado federal Paulo Fernando vai ser assumido pelo deputado Nivaldo Albuquerque. Essa retotalização, na época, foi por conta que o deputado federal Paulo Fernando teve seu mandato cassado e aí, consequentemente, os seus votos foram anulados. E aí isso gera uma necessidade de fazer um recálculo de todos os votos para descobrir qual é o quociente e aí saber como que fica as vagas, a ocupação das vagas aí por cada candidato, cada partido também.
0: Perfeito, doutor. Técnicos dos partidos políticos participaram na última semana de treinamento promovido pelo Tribunal Superior Eleitoral sobre novos sistemas de candidaturas. Segundo o TSE, as ferramentas passam a funcionar 100% via internet nas eleições deste ano, para oferecer automação de dados e eliminar a entrega de mídias físicas. Doutor Rafael, vamos ouvir esta reportagem, os detalhes, com Fábio Ruas.
3: Eles conheceram na prática a nova versão do Candex, que é o sistema de registro de candidaturas da Justiça Eleitoral, e também do Conta Mais JE, que moderniza a prestação de contas de campanha de candidatas, candidatos e partidos. O treinamento com os técnicos das legendas é uma novidade, e são eles que usam essas ferramentas no dia a dia. Além de conhecer as melhorias dos sistemas, eles puderam colocar a mão na massa e simular o uso das novas versões. A principal mudança do Candex é que o registro de candidaturas passa a funcionar totalmente pela internet, trazendo mais agilidade e integração com outras bases de dados da Justiça Eleitoral, como explica o secretário judiciário do TSE, Bruna e Brum.
2: A principal novidade do sistema é que ele deixa de ser uma versão instalável e passa a ser uma versão web, oportunizando aí aos partidos políticos estarem utilizando em qualquer máquina, em qualquer lugar, e também a integração com outros sistemas da Justiça Eleitoral, trazendo aí pré-preenchidos boa parte dos dados dos candidatos no sistema Candex.
3: O chefe da Assessoria de Contas Eleitorais e Partidárias do TSE, Ademar Shiraishi, explica que o Conta Mais JE, que é o novo sistema de prestação de contas da Justiça Eleitoral, também passa a funcionar totalmente pela internet.
4: Antigamente você fazia o preenchimento das contas no sistema de prestação de contas eleitorais e posteriormente, para trazer esses documentos comprobatórios, ele tinha que juntar esse documento num pendrive e apresentar esse
5: é da redação final, será publicado na forma regimental.
4: Agora ele faz tudo pelo próprio sistema web, né, que a Justiça Eleitoral disponibiliza um link, faz o preenchimento das contas no sistema e também junta os documentos em PDF dentro do próprio sistema.
3: A mudança também permite integrar os dois sistemas a outras bases da própria Justiça Eleitoral e de outras instituições públicas. Na prática, quando o nome de um candidato, partido, presidente de partido ou tesoureiro já constar na ata da convenção partidária, parte das informações será preenchida automaticamente, cabendo ao partido apenas conferir e validar os dados. Com a capacitação prática, a expectativa é que as legendas utilizem melhor os novos recursos do Candex e do Conta Mais JE e façam registros e prestações de contas mais ágeis e com menos inconsistências. Do TSE, Fábio Ruas.
6: Dr. Rafael Lage, a tecnologia aperfeiçoando cada vez mais o trabalho da magistratura e servidores para ir ao encontro das necessidades do cidadão brasileiro, que o senhor acaba de ouvir, é isto?
1: É isso mesmo, Arthur. Na verdade, se a gente analisar esses sistemas, hoje eles são mais direcionados, na verdade, aí a auxiliar não só o trabalho da Justiça Eleitoral, mas também o trabalho dos partidos políticos e de todos aqueles que atuam atuam com a Justiça Eleitoral, seja nas campanhas, principalmente aí a gente fala em contadores, né, na questão de prestação de contas, e também ali daquela parte administrativa dos partidos que atuam aí com a questão dos registros de candidatura. Então, a modernização do Candex e aí agora a vinda desse novo sistema de prestação de contas, que é o Conta Mais JE, substituindo, né, o antigo SPCE, que a gente chamava, que era o sistema de prestação de contas eleitorais. Então, certamente aí foram aprimoramentos que ocorreram aí para facilitar a vida tanto da Justiça Eleitoral do lado dos servidores e dos magistrados, quanto também daqueles participantes que atuam aí nos bastidores das candidaturas, das campanhas. Ao que consta, o Candex vai ficar muito mais prático agora, principalmente na parte de realização dos registros de candidatura. Vai ter uma comunicação maior e mais rápida com o sistema de filiação partidária, que é o Filia, e também do sistema de gerenciamento de informações partidárias, que é o SGIP, e isso aí vai facilitar e muito o trabalho tanto dos partidos políticos quanto dos próprios servidores. Ao que consta também, há uma preocupação com a segurança das informações que são veiculadas dentro desses sistemas, e tudo isso aí vai ser garantido aí com aquelas autenticações de dois fatores, vai facilitar também muito o trabalho das contabilidades das campanhas eleitorais aí, considerando que o Conta Mais JE é um aperfeiçoamento aí do sistema de prestação de contas eleitorais, que era muito elogiado por todos que trabalhavam com o sistema.
6: Estamos conversando com o advogado especialista em direito eleitoral, Dr. Rafael Lage. Ele que está falando a respeito da votação que vai acontecer hoje no TSE, que você vai poder acompanhar aqui pela Rádio Justiça e TV Justiça, logo que o presidente do TSE, ministro Nunes Marques, abrir a sessão dentro de poucos instantes. Doutor Rafael Lage, na primeira parte do senhor, que o senhor estava falando da pauta, que serão 12 itens a serem discutidos pelos ministros do TSE, chamou atenção na fala do senhor sobre um deputado que vai perder o mandato e um outro vai entrar no lugar dele. Quais são as motivações que a Justiça Eleitoral tem para poder tirar os votos, que foi a palavra que o senhor disse, tirar os votos desse deputado?
1: Então, o que acontece, Arthur? Principalmente agora, a gente está encaminhando aí já para hoje é a última sessão, né, desse primeiro semestre do ano judiciário. Então há muitos processos que estavam aí ainda pendentes de julgamento. Aparentemente esse processo inclusive tinha sido objeto de vista do ministro Dias Toffoli e agora está retornando. Nesses casos, quando há a perda, né, do mandato, com a decretação aí da retotalização dos votos, com a nulidade dos votos, decretação da nulidade dos votos, são casos específicos que podem ter ocorrido eventual abuso, e aí a gente tem os mais diversos tipos de abuso, seja abuso dos meios de comunicação, seja abuso do poder econômico, seja abuso do poder político, abuso do poder religioso, ou então, eventualmente, o candidato concorreu sub judice, ele tinha alguma hipótese de inelegibilidade pendente de julgamento, pendente de análise, e aí com a confirmação também decreta-se a nulidade aí dos votos obtidos por ele, determinando a retotalização de todos os votos que foram realizados ali na eleição, que aí vai remanejar os assentos, né? Quem que com determinado candidato às vezes fica, não conseguiu alcançar ali a vaga, mas aí com a retotalização ele consegue uma condição melhor e acaba sendo eleito, que provavelmente aqui, nesse caso em específico, é o que aconteceu aí, favorecendo, que deve favorecer, né, caso seja mantida a decisão de retotalização, favoreça o deputado Nivaldo Albuquerque, que é do Republicanos. Então, esses casos

0: previsões diárias para todos os municípios brasileiros, o ministro Alexandre Padilha destacou a importância da integração entre essas informações e os dados de saúde da população.
1: Permite cada vez mais o planejamento antecipado, saber que você vai ter nos próximos 5 dias uma onda de calor e ter certeza que tem na unidade de saúde os produtos, medicamentos, a preparação para os pacientes para reduzir o risco de óbitos, de danos à saúde.
0: As medidas integram o AdaptaSUS, que prepara o Sistema Único para Emergências e propõe ações para proteger a população. Estão previstas quase 100 metas para serem executadas até 2035, com investimentos de cerca de 10 bilhões de reais. Reportagem Márcia Fernandes.
2: A lei que restringe o uso de celulares nas escolas entrou em vigor no ano passado. De lá para cá, algumas mudanças já são perceptíveis no ambiente escolar.
3: É o que aponta um levantamento do Ministério da Educação, divulgado hoje, e que mostra aumento na participação dos estudantes e na concentração durante as aulas.
4: Os dados revelam que 92% das escolas públicas e privadas da educação básica já aderiram à lei que restringe o uso de celulares nas instituições escolares. De acordo com a diretora de apoio à gestão educacional da Secretaria de Educação Básica do MEC, Anita Stephanie, a restrição segue um movimento mundial e busca o uso saudável dos celulares no ambiente escolar.
5: É um movimento mundial a questão do uso mais cuidadoso. A gente vem apoiando os municípios, os estados para conseguirem a implementação dessa lei.
4: A pesquisa também mostra os principais desafios de aplicar a restrição. 39% das escolas relatam dificuldade para conquistar a adesão dos estudantes às novas regras. 31% das instituições também dizem ter dificuldade para realizar a fiscalização contínua durante aulas e intervalos. 97% concordam que a medida contribuiu para aumentar a participação dos estudantes nas atividades pedagógicas. Segundo Kátia Schweikart, secretária de Educação Básica do Ministério da Educação, a medida é uma forma de posicionar o lugar da tecnologia no fazer educacional.
6: A lei que trata da restrição do uso de celulares, ela tenta ser uma forma da gente posicionar o lugar da tecnologia no fazer educacional, especialmente de crianças, adolescentes, mas não só, dos jovens e adultos também. E essa relação dos adultos com as crianças é que ainda é o nosso maior desafio.
4: Os resultados também indicam que 71% discordam que a restrição do celular limita o desenvolvimento de habilidades digitais. Para o professor Rodrigo Alves Basílio, a medida restritiva contribui para melhorar a concentração e a socialização e também reduz conflitos e a ansiedade dos estudantes.
7: Eles tinham excesso de informação. No decorrer do tempo, eles foram aprendendo a conviver. A melhora é evidente a nível de aprendizado, a nível de concentração, a nível cognitivo.
4: Os pais também concordam que um ano depois da implementação da lei, as mudanças já são perceptíveis.
8: Tirando o celular de cena, né? Isso com certeza vai agregar em amizade, boas conversas.
9: Elas têm que ter contato com outras crianças ao vivo, então elas só têm um ambiente escolar para se interagir.
4: Nesta etapa foram divulgados os resultados referentes à percepção dos gestores escolares. Os dados relativos aos professores serão apresentados no segundo semestre desse ano. Reportagem Thaís Antônio.
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2: O Brasil abre mais de 70 mil vagas de emprego com carteira assinada em maio.
3: O destaque ficou com o setor de serviços, responsável por mais da metade dos novos postos de trabalho.
2: Resultado do novo CAGED, divulgado hoje pelo Ministério do Trabalho e Emprego.
3: Nos últimos 12 meses, o saldo é a criação de mais de 1 milhão de vínculos formais.
11: Em maio deste ano, foram criados 72.960 postos de trabalho com carteira assinada no país, de acordo com dados do novo CAGED, Cadastro Geral de Empregados e Desempregados. Os cinco grandes grupamentos de atividades econômicas registraram saldos positivos no mês, sendo que o maior crescimento foi no setor de serviços. Apesar disso, o desempenho para o mês foi inferior ao dos anos anteriores. O ministro do Trabalho e Emprego, Luiz Marinho, falou dos impactos da política internacional na economia brasileira e destacou que o Brasil tem conseguido, ainda assim, permanecer com resultados positivos.
12: Mas não podemos esquecer também das tarifas e do efeito guerra que criou um transtorno danado no mercado global. Felizmente, nós estamos conseguindo manter a economia positiva. Não fosse os mais em ordem de 500 novos mercados abertos, seguramente as consequências teriam sido muito, muito maior do que foi para a economia brasileira. Isso levou com que a gente consiga estar gerando empregos e estarmos no menor índice de desemprego da história do Brasil.
11: No acumulado do ano, o mercado gerou pouco mais de 767 mil novas vagas, um crescimento de 1,6%, alcançando um estoque de 47.877.000 vínculos formais de trabalho na economia. Nos últimos 12 meses, no recorte entre junho de 2025 e maio de 2026, o saldo é de 1.132.000 novos empregos com carteira assinada gerados no país. Reportagem Natália Koslick.
2: E destaque para a criação de empregos formais de brasileiros que fazem parte do CadÚnico.
3: Do total de vagas ocupadas de janeiro a abril, mais de 87% são de pessoas em situação de vulnerabilidade, que integram programas sociais do governo do Brasil.
2: Entre os beneficiários do Bolsa Família, o saldo de emprego chegou a mais de 438 mil postos, o que representa 62,6% do total.
3: As informações são do Ministério do Desenvolvimento e Assistência Social, Família e Combate à Fome.
2: O ministro da Secretaria-Geral da Presidência da República, Guilherme Boulos, defendeu mais uma vez o fim da escala 6x1 hoje, durante o programa Bom Dia Ministro, produzido pela empresa Brasil de Comunicação.
3: Em entrevista a emissoras de rádio, Boulos disse que a pauta precisa avançar no Congresso.
13: Nós estamos falando de dar tempo de descanso para as pessoas. Nós estamos falando de tirar milhões de brasileiros da exaustão, de garantir que possam ter mais tempo com a sua família. Não foi por acaso que essa pauta ganhou força. Não foi por acaso que essa pauta tomou as redes sociais, tomou as ruas. É porque é uma pauta que ela significa um grito de liberdade para o trabalhador brasileiro.
2: Boulos disse ainda que o governo do Brasil está comprometido com os direitos de motoristas e entregadores que trabalham por aplicativos.
3: Os financiamentos de motos pelo Move Brasil poderão ser contratados a partir do dia 13 de julho.
2: As inscrições para o ENAMED, o Exame Nacional de Avaliação da Formação Médica, foram prorrogadas até quarta-feira, dia 1º de julho.
3: O novo prazo também vale para os pedidos de atendimento especializado e de uso do nome social.
2: As provas estão marcadas para o dia 13 de setembro.
3: O exame é obrigatório para estudantes que estão concluindo o curso de medicina e inscritos pelas instituições de ensino.
2: As inscrições devem ser feitas.

0: Aproveita!
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9: 8:02. E aí, gente, como é que tá? Tudo tranquilo? Boa noite, hein?
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9: Território Sertanejo aqui na Nova Era, o Território Sertanejo hoje é aquele Território Sertanejo especialzão, aquele Território Sertanejo legal, diferente. Porque nós vamos com a nossa turma, legal, né? Nós vamos estar com a nossa equipe, já falando, né? O Betinho já entrou diretamente lá do Parque de Exposições agora há pouco, já falou com a gente, já deu um toque, já falou como é que estão acontecendo as coisas, né? E daqui a pouquinho ele vai voltar, a nossa equipe vai voltar, o Betinho vai voltar e vai trazer as informações diretamente lá do Parque de Exposições, dessa cobertura sensacional que a Nova Era está trazendo para você, da 40ª Exposição Agropecuária de Uruaçu, Goiás, Brasil. Sensacional, maravilhoso, tá? Já o Betinho vai estar falando de lá ao vivo. 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Hoje já tem atração lá, atração infantil, que tá legal também, tá cheio de criança o Parque de Exposições. E você sabe, os detalhes, tudo que acontece, tudo que rola, é aqui na Nova Era, viu? Cola aqui. Ô, Maquiane, beijo pra você, viu, lindona? Já tá dando boa noite aqui. Elismar Batista também tá dando aquele boa

0: gente passando, dizendo aquele oi, né? Valeu, oi pra vocês também. São 8 horas em ponto em Uruaçu. Chama, me chama que eu vou.
1: Mas quem começa é você, viu, Cleiton?
2: Chama comigo. O professor tá na minha frente,
1: eu vou fazer mais na bichinha, vai lá.

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0: Gales, a festa em si, a alegria total. E claro, tudo em comemoração dos 95 anos da nossa querida e amada Uruaçu. Vamos acionar o Betinho? A equipe já tá lá a postos, né? Marquinhos já tá por lá, Betinho já tá por lá. Daqui a pouquinho tá todo mundo por lá. Mas deixa eu dar uma boa noite pro Betinho, que o Betinho tá comigo. Fala comigo, Betinho!
1: Boa noite, Justus! Prazer falar com você novamente de volta aqui do nosso stand, aqui da Nova Era FM, na 40ª Expo Agro de Uruaçu. E já o pessoal, a equipe, a família Nova Era, já chegando por aqui, Joseph. É, a Dani já chegou, o Marquinhos já chegou por aqui. Boa noite, Marquinhos. Tudo bem com você, meu irmão?
2: Boa noite, Joseph.
0: Boa noite, Marquinhos.
2: Betinho. E a todos os ouvintes. Aqui tá maravilhoso, lotado. Aqui tem muita gente chegando, apesar de cedo. Então, se eu fosse você, ouvinte, já vinha agora pra cá. Não perde tempo, hein, gente?
1: Tá certo, é isso aí. Hoje tem o parque de diversões, a criançada. Hoje, viu, Joseph, a família vem peso, viu?
0: Com a criançada. Certeza.
1: Hoje tem show infantil. E então, você que tá em casa, nos ouvindo, você que tá no carro, tá na chácara aí, no sítio, nas fazendas, que venha pra cá. É a 40ª Expo Agro de Uruaçu, começando hoje. Marquinhos, preparado pra até domingo?
2: Bora, vambora. Até domingo, hein, gente? Acompanha conosco.
1: Tá certo, a gente vai ter brincadeiras aqui, brindes no sábado, a gente vai ter aqui o Estoura Balão, hein? Então você que quer ganhar brinde, então vem pra cá no sábado, a partir das 21h, a gente vai ter o Estoura Balão, vem direto aqui pro stand, que vai ter aquela brincadeira aqui do Estoura Balão. Estourou o balão, já ganha o prêmio na hora, né, Marquinhos?
2: Estourou, levou. Se estiver passando por aqui, passa aqui no stand, fica bem na entrada do lado direito, perto do sindicato. Dá um alô aqui com a gente, participa das brincadeiras que eu te garanto que vai valer muito a pena.
1: Aqui, Dani, seu boa noite, Dani. A Dani é a nossa croupier, né? Ela que comanda tudo. Boa noite, Dani.
3: Boa noite, boa noite.
1: Faz um convite pessoal aí, Dani.
3: Chega pra cá, bora participar das promoções e do prêmio.
1: Tá certo, isso é Dani, hein? 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

0: pessoa do céu, tem música ruim, mas aí assim até atingiu o limite, né? Cê tá doido?
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0: E nós tá lá, meu filho. Vamos colocar o Mirosmar aqui para as coisas melhorar, né? 20 faltando para as 9 na Nova Era.

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0: É nóis, meus bebês.
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0: Agora ao vivo diretamente lá da 40ª Exposição Agropecuária de Uruaçu. Tá lá o Marcos Brito, Marquinho Brito. Vem falado, Marquinho Brito, vem afamado. Boa noite, Marquinho.
3: Boa noite, Jô. Você fala comigo, bebê.
0: Como é que você tá?
3: Aqui tá tudo certo, tudo bem, graças a Deus. E José, te falar, viu? Não para de chegar a gente. É o primeiro dia, mas parece que a gente já tá no meio da pecuária, cara. O negócio aqui tá bom demais da conta.
0: Pois é, hoje é uma programação diferente, que é uma programação mais voltada pras crianças. Aí a família aproveita pra levar a meninada pra brincar, ficar à vontade aí no Parque de Exposições, né, Marco?
3: Justamente, aqui tem bastante família, a criançada tá aqui em peso. Então, todos estão convidados aqui, até a criançada. Passa aqui no estúdio da nosso estúdio da Nova Era aqui, né, Betinho?
4: Ô, Josi, haja menino que tá chegando, viu, meu irmão?
0: É, menino que não acaba mais, meu Deus do céu.
4: Com certeza, maravilhoso. Ó, hoje foi correria, viu? Porque aqui atrás do nosso estande da Nova Era, Josi, tem os banheiros oficiais que o sindicato fez.
0: Sim.
4: Mas os pedreiros trabalharam hoje, cara, o dia todo, até a noite, mas não conseguiram entregar porque tinha algumas coisas que eles instalaram, né, perigoso as pessoas usarem e aí estragar, entendeu? Aí eles interditaram hoje, mas amanhã os pedreiros vão terminar, vai ficar show, vai ficar top de bola e esses banheiros aqui ficou chique, viu, Marquinhos? É, vale a pena eu mais a Magali te ver Matate para conhecer os banheiros, realmente ficou bacana. Então, assim, parabéns ao Sindicato Rural, né, o nosso presidente arrojado, o Túlio, né? E ele e toda a diretoria do sindicato pela essa iniciativa de fazer novos banheiros e bons, tá certo? Então a comunidade de Uruaçu vai ter essa oportunidade de conhecer o que eu tô falando hoje, tá bom? Não é não, Marquinhos?
3: Sim.
4: E é o seguinte. Os stands, viu, Justin? Praticamente tá todos prontos, cara. Tá aqui o do Azul Agro, da Toyota, da Navesa, o pessoal que já montaram seus stands aqui, do meu grande amigo do grupo Calcário Metago, tá pronto. O da prefeitura também já tá pronto aqui. O do pessoal do podcast, que tá aqui do nosso lado, né? Goiás Pode Sim, que é o do podcast. Tá aqui do nosso lado com telão, ficou bacana também. Então, assim, ó, a estrutura dos lanches, né? O pessoal dos restaurantes, dos bares. Então, assim, tá fantástico, cara. Então, você que tá nos ouvindo aí, a Nova Era FM, que venha pra cá, venha curtir aí a 40ª Expo Agro de Uruaçu. 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
3: Você?
0: Sim.
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